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1: Boa noite, Rogério. Boa noite, Marcelo. Kleber Fação aqui do bairro do Jataí. Toca pra nós Castelo de Sonhos com Rio Negro e Solimões. E ofereço pro meu irmão Evandro, que está lá no Bandeirante do Oeste, que está fazendo aniversário hoje. Que Deus ilumine sempre o seu caminho. Um ótimo final de semana a todos. E tchau e obrigado.

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0: cantar bonito assim lá longe. Zezé de Camargo e Luciano.
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0: Sertanejo 102 segue contigo aqui nas ondas da antena até às 11 da noite, com oferecimento especial de Marcelo Lanches. 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O rapaz da moda de viola que eu anunciei anteriormente, da moda de viola cerveja quente, se deu mal. Muito entrão, não deu certo o negócio, porque ele se casou com a filha do italiano Zé Benotti. É moda boa, é moda de...

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1: Boa noite, Rogério Sá. Toca aí pra mim Duas Camisas, Cacetinho São Judas.
2: Boa noite, Rogerão. Manda pra nós aí, Casa Assombrada. E vamos que vamos, hein? Sextou, hein? Amanhã pegar o galo de pijama, hein? Abrir o baú da felicidade e soltar modão pra nós logo cedo, hein?

0: tamo junto.
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2: Antena 102, o moço de Brotas, o cantor Daniel e o sucesso Doendo de Saudade.

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1: Essa música que vai terminar o nosso programa de hoje é uma versão de um sucesso internacional da música italiana Tanta Voglia di Lei. Márcio Grey que cantou em português, o Daniel regravou e nós vamos ouvir com o Daniel. Na Antena 102, Daniel cantando O Mais Importante é o Verdadeiro Amor. Bom final de semana, tudo de bom, valeu, tchau.

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0: 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Galera, muitas surpresas agradáveis nos aguardam para a edição de hoje. Aumente o volume do seu som, estamos apenas iniciando.
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E é isso aí, queridos e queridas ouvintes. Eu espero que vocês estejam aproveitando essa seleção impecável que preparei para vocês aqui para essa sexta-feira. Pessoalmente, cada track meticulosamente escolhida. Então, galera, tá curtindo o nosso programa? 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

ao som do meu mais novo remix inédito da track Skyfall de Adele, ainda não lançada, hein, galera? Vamos encerrando as atividades do Dark Time por hoje. Nobres amigos e amigas, que seleção de Melodic Techno de tirar o fôlego, não é mesmo? Todas as sextas-feiras você confere o que há de melhor no cenário da música eletrônica sem fazer qualquer tipo de esforço. Basta sintonizar na Rádio Antena 102 a partir das 11 da noite e deixar o resto comigo, seu anfitrião mais obscuro e enigmático, Modark. Se vocês curtiram o set de hoje, principalmente a track autoral que toca agora, última track não lançada ainda, meu remix para Skyfall de Adele, sigam-me no meu Insta, @modarkmusic, galera. Lá você encontra sets autorais e muito mais conteúdo dentro do cenário da música eletrônica. A cada Dark Time, uma edição única e exclusiva que só pode ser ouvida aqui e ao vivo. Que surpresa!

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3: Vem junto com a gente aqui na antena agora. São 5 horas da manhã. Sabadão, 22 de agosto, ano de 2025.

só apaixonado. Denúbia Letícia Milena. Um abraço, Denúbia. Tudo certo, menino? Quem mais? O guri. Ô, guri. Ah, guri. Será que é aquele negócio de tempo? Tempo e temperatura? Ó, quanto que tá aí? 14 graus? Aqui tá mais ou menos a mesma coisa. A previsão realmente de um friozinho no final de semana.

0: Valdo, ouvindo a antena. Tudo bem, Ademir? Pode falar comigo. Certinho aí, Ademir. Bom dia.
1: Bom dia, Rogério. Como você tá, meu irmão? Gostei de ouvir uma música do Nick Tinoco, uma música raiz, hein? Oferecer pra minha esposa, oferecer pros meus irmãos e pra todos os ouvintes que estão na sintonia, hein? Um bom dia, meu amigo Rogério.
0: Valeu, querido. Vamos organizar. Daqui a pouquinho. Beleza. Quem mais? Professor Quadrado, tá quase terminando o inverno, hein, Quadrado? Agosto, mês do cachorro louco, e deu uma esfriadinha nesse final de semana. E o Sim Toledo, tudo bem, Sim? Bom dia, filho.
2: Rogério, eu sei que hoje às vezes acho que vai ter pedido.
0: Sabe nada.
2: Manda um abraço pra todos os guerreiros da madrugada, toda a minha família, meu amigo. Toca aí pra nós, Escolta de Vagalume hoje com Rick Henry, ok? Valeu, um abraço, Deus
0: abençoe.
2: Muito
0: batida. Amém. Ó, vou tocar uma outra pra você, daqui a pouco eu falo aqui, uma surpresa, beleza? De repente você nem sabe dessa música ainda, 5 e 3. Deixa eu organizar aqui. Gilson Ricardo de Fernandópolis, de volta, hein, Gilson? É, Gilson, ouve que eu tô trabalhando, hein,

0: não tá trabalhando, nem lembra de nós. Bom dia.
1: Bom dia, Rogério Sá. Manda modão pra nós aí. Que tá falando a justificar de Fernandópolis. E 15 de folga, mas já estou aqui na ativa. E um ótimo salve pra todos os ouvintes da Antena Sentido hoje. Vai, Corinthians!
0: Vai pra onde? Todos empolgados aí com o Memphis Depay, só porque deu passe. Desde quando um passe vale 1 milhão? Ei, quadrado, tá chegando a hora, hein? Maravilha. Josi Guimarães. Deixa eu organizar aqui a participação da minha amiga Josi. Fala, Josi, bom dia.
2: Bom dia, moça da Roça. Bom dia, amigos da Antena. É Josi Guimarães. Amanhã o programa é diferente, né? 40 anos, Antena 102.
0: Surpresa.
2: Vai ser bom, né? Mas espero. Então, hoje, se for normal, Lourenço Lourival, senhor de um caboclo, que vai pra tudo que escuta.
0: Que é normal pra você. Gosta,
2: pra você e pros seus filhos. Bom dia, obrigado. É Josi Guimarães. Deus abençoe nosso dia. Amém, garoto?
0: Amém. Valeu, Josi. O que é normal pra você? 5 e 4. Deixa eu ver quem mais aqui. O Evandro e a Karine em São Francisco, Titica, o Wilson. Pessoal no comboio, abração pra vocês. Agora 5 e 4. E o Mamal Pintor chegou cedo hoje. Fala, Mamal, bom dia.
3: Bom dia, meu amigo, bom dia, meu irmão. Bom dia, Rogério de Sá. Ô, garoto, toca pra nós a homenagem policial. Felicidade para o Dorival Gato, para o Jonqueiro, para o Duda Horta, para o Clécio Barbosa, que trabalha na feitura, para o Carlinho da São Francisco, para o Roberto Verdes Reis, para o meu tio Paçoca, para o Branco da Poti, também para o...
0: Lista grande, hein?
3: É, descabelo de ser vergonha, para o Toninho do Poço Ipiranga, para o Tico, para a Maria, para José Guimarães, para a Ninha, para a Sandra Brito.
0: Vixe.
3: É, também para a Borgita Malandra.
0: Fala, senhor.
3: Agradecer também para todos os ouvintes da Antena 102. Não esquece do Descabelo de ser vergonha de novo, viu?
0: Conheço.
3: E também professor Florival de Educação Física.
0: Também.
3: Falou, meu amigo. Um forte abraço, Maurício Pintor de Urana, popular de São. Fica com Deus. Essa rádio é de grande audiência que está fazendo 40 anos de aniversário, que deu os melhores locutores da região.
0: Oh.
3: Maurílio Pintor de Urana Popular de São. Tchau, obrigado.
0: Valeu, rapaz. Amanhã não vai ter tempo de estudo, não, viu, mamão? Já vou avisando logo. Dorival Gato, tudo bem, querido? Alô, Cipó Caminhoneiro, preciso ouvir o seu áudio. A todo mundo ouvindo a Antena, um excelente sábado. Vamos juntos. Vamos ver o que dá para fazer aqui. 5 e 6 já. Bom dia, bom sábado, Antena Linha Direta com o sucesso. Call Me Maybe, é isso? Call Me Maybe não. Call Me Baby, tá escrito aqui. É, Call Me Maybe ou Call Me Baby? Call Me Baby, Call Me Maybe. Talvez me ligue, não sei. 5 e 6, bom dia, ô baby.
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0: Cipó, eu gosto da Martinha cantando essa música, o Queijinho de Minas. Agora, 5 e 6 na Antena Cipó, vou ouvir o seu áudio, viu, querido? Um abraço, Dorival Gatti. Jean e Giovanni regravaram, sucesso do Roberto Carlos. Segura, bom dia.

0: Zezé de Camargo e Luciano Olhos de Lua, 5h14. Um abraço pro Kleber Neres, Kleber Santista, conhecido até hoje como Kleber da Sabesp. Um abraço, meu amigo. 5h14. Alô, Cazuza de Jales, o Cazuza Palmeirense. E o Cipó Caminhoneiro. Bom dia, Cipó.
1: Bom dia, Rogério. Bom dia aos ouvintes da antena. Bom dia a toda a Jales região. Eu não sou igual a Sandra Brito.
0: Por quê?
1: Que pena. Eu não lembrei semana passada.
0: Aniversário?
1: Minha esposa fez aniversário ontem. Eu não lembrei semana passada, quer dizer, um mês passado, né? Pra ir falando.
0: Então.
1: Eu lembrei agora, porque...
0: Parabéns.
1: Um dia após você estar apresentando aí.
0: Pra ela, Deus abençoe.
1: Grande abraço.
0: Valeu, Cipó. Se quem quis, Cipó, tem jeito, não.
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0: Lembrou nem o nome da esposa pra falar. Esse, pô. Beleza, um abraço, Cipó. Quem tá chegando é eles, Zé Marçola. Bom dia, Zé.
3: Bom dia, meu companheiro Rogério de Sá. Tudo certinho aí na Antena 102.
0: Vixe.
3: Ô, Rogério, Zé Marçola, manda pra nós aí o Goiânia e Paranaense, Ingrata Maria. Tô dedicando aqui pra minha esposa, pro Manezinho, pra Fátima, pro Gils Paulino, pro São Pedro Paulino, pro Laírto Junqueira, pra Eliane, pro Dorival Gatti, pro Carlinho da Pá, pro Marquinho Camburão, pro João Cinta, pro El Teixeira, pra todo esse povão que tá ligado no seu programa. Segura firme lá, companheiro, que a porteira vai abrir, talvez você pode cair.
0: Quero cair não. Eu não quero cair do cavalo não, hein, Zé Marçola. Um abraço, meu amigo. 5h16. A dona Edna, esposa do Cipó Caminhoneiro. Então, falou tudo e não falou o mais importante, que seria dizer o nome da esposa aniversariante. Valeu. Ô, meu querido Sargento Eugênio, tio Eugênio de Auriflama. Um feliz e maravilhoso sábado para todos nós. Amém. Um abraço, tio Eugênio. Também a nossa querida Clair lá em Urânia. Tudo certo, Clair? Um abraço, Clair de Urânia. Aguardando, claro, quem? Daniel. 516. Não conta não, viu, quadrado. Olha lá, ó. Toca Daniel, João Paulo Daniel. Aqui só não tá tocando Leonardo nem a Leonardo. Vou tocar assim, viu, Clair? Daqui a pouco. Opa!
2: Ô, Rogério de Sá, fala a hora aí.
0: Ô, véi, 516. Beleza? 516. Já pulando ponteiro pra 517. O Ilcinho Toledo me pediu escolta de vagalumes. Falei, essa tá muito batida, Ilcinho. Ó, Ilcinho ficou dar um bolo amanhã, hein? Mas isso amanhã eu vou falar. São muitos prêmios amanhã, um programa especial. Lembrando, mais um programa para falar dos 40 anos da Antena 102. Você tem ouvido falar bastante neste mês de agosto, aniversário da Antena, e é motivo de comemorar. 40 anos se faz todo dia, toda hora, especialmente para uma rádio. E a Antena já está aí há muitos anos, e o mais importante é você, que está sempre com a gente. 5h17. Oi, Ilcinho. É, Escota de Vagalume está batida, então vou tocar para você. Quem canta essa música, Ilcinho? Quero ver se você sabe. Quem que é o original dessa música? Deve ser regravação do projeto Piunte Sessions. André Piunte é o jornalista. Gravou a música, ficou ajeitado. O Cipó deve saber. O nome é O Caçador. O Ilcinho não deve nem estar sabendo disso ainda. Rick Renner interpretando O Caçador. 5h18 já. Bom dia.

0: Vereador, projeto do André Piunti, Piunti Sétios, interpretação Rick Renner. Não sabe quem canta, Ilse? Irid Irineu? Você tá afirmando ou perguntando? Porque você não colocou interrogação. Vou pesquisar. O Cipó não se manifestou. 5h21. Beleza. Maravilha. Até depois, daqui a pouquinho a gente confirma certinho. Manda um abraço pro Carlos Amaral lá em Santa Salete. Valeu, Carlos, tudo de bom aí. Quem mais? Deixa eu ver aqui, o Donizete Almeida, Padaria e Confeitaria Nova York. Vamos seguindo na antena, vamos tocando o nosso barco aqui. Agora são 5h22, daqui a pouco mais músicas, mais sucesso. Aqui na antena, 40 anos junto com você.
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1: Rapaz, até já é que o homem dá isso.
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5: Fui obrigado a pesquisar quem gravou o Caçador, já que o Sim deu bola fora, falando que é Eri de Irineu. A Rosilda Camargo, lá de General Salgado, falou, não é Eri de Irineu, não. Bom dia, o Cepoda falou que ele não lembra. A música O Caçador, regravada por Rick Renner, agora no projeto Pium Sessions, é gravação original, creio eu, de Pardinho e Pardal, ou Mocoque Paraíso. Quem dos dois gravou primeiro? Eu sei que as duas duplas gravaram O Caçador, tanto Pardinho e Pardal como Mocoque Paraíso. Tô chutando que Pardinho e Pardal gravaram primeiro, certo? Ou pode não ser também, pode ser Mocoque Paraíso. Pesquisa aí, Rosilda, faz favor. Quem gravou primeiro, Pardinho e Pardal ou Mocoque Paraíso? Não foi Iridirineu não, viu, seu Ceci Toledo? Vou dar um abraço pro Hélio Ramos também, o Vicente da Horta, o Zezão, J.D. Garcia, Zé Dionísio Garcia, é o Zezão Leiteiro, Zezão Retireiro, Zezão Segurança, Zezão Cerqueiro, ô Zezão, tudo certo? Também o Zé Mingorança ouvindo a antena. Mandar um bom dia aqui, deixa eu ver, pro Jair Rodrigues de Fernandópolis. O Jair Rodrigues, tá indo pra Barretos. Newton César é o Bigongo, é o Biro do Raio X da Santa Casa. Um abraço, Bigongo. Ô, Bigongo, tá tudo certo, Bigongo? Um abraço, meu querido. Fala comigo, Alessandro. Alessandro, lá de Fernandópolis, trabalha na COFC do Meridiano. Bom dia.
6: Ô, Rogério, bom dia. Que Deus te dê um excelente dia. Bom dia pra todos nós, né? Rogério, manda um alôzão pra nós. Tá aí o meu irmão, tô aqui na casa do Gleice, da Silvana, tô aqui na Limeira do Oeste. A gente tá indo pro curral tirar um leitinho lá e tá escutando a 102. Hoje eu não vou pedir Leandro Leonardo, não.
5: Não vai tocar.
6: Ô, Rogério, pedido. Toca pra nós aí, Vaca Estrela e Boi Fubá, fazendo favor.
5: Vou ver.
6: Beleza? Bom dia a todos. Que Deus te abençoe sempre.
5: Nós,
6: amém. Obrigado. Bom dia. Mandou uma alusão lá pro nosso amigo cowboy, famoso Aldieder.
5: O Aldieder, corintiano. Ê, meninão. Valeu, Alessandro, palmeirense. O São Paulo tá feio, hein? Tem que ver se ganha da Chapecoense amanhã. Newton César, valeu, Bigongo. Vou ajeitar um Belmonte e Amaraí. A Vera lá do frigorífico ouvindo a antena também, lá do BBQ. Valeu. O Cláudio, Corco Dantinha, Santa Salete. Hélio Ramos, preciso te ouvir, viu? Sim, preciso te ouvir também. Não posso pôr ninguém no ar sem ouvir. Evandro Picolinho ouvindo a 102. Valeu, querido. 5h28. Ah, Jos Guimarães tá falando um negócio aqui, ó. Ah, se o programa for normal, toca som de caboclo. Eu falei pra ela, o que que é normal pra você? O que é normal pra ela, hein, Zezão? Cadê a Jos? A Jos sumiu aqui, ó. Tá com a foto dos filhos agora. Cadê a Jos Guimarães, tio Eugênio? A Jos sumiu, Lard Junqueiro. Lard não deu ar da graça ainda, não. Esse é o mal, cadê? Aqui, ó. O que é normal pra você, Josi?
7: O seu programa, com certeza, não é normal. É diferenciado. É muita correria, às vezes tem as pessoas, os ouvintes querem pendrive, às vezes o pessoal quer bater papo, você se irrita. Então, o seu programa é diferenciado. Mas faz parte, né? É a grande audiência da Rádio 102. Parabéns pelos 40 anos.
5: Falou que eu não sou normal. 5h29, um abraço, Josi. Valeu, Josi Guimarães. Ó, 5h30, tocar que ela tinha pedido no comecinho. É, não, às vezes eu toco, às vezes eu não toco. Às vezes eu falo que vai tocar e não toca, mas não pode dar muita corda não, viu, Josi? Se a gente for ligar com o que todo mundo fala, porque querer agradar a todo mundo, nunca vai dar conta, viu, ditado? Nem Jesus Cristo agradou. É, só gosta de riquinhos. Ah, onde que ele vem? Então você não me conhece, não. Você provou que não me conhece, viu, Jair Rodrigues? 5h30. E o cunhado rico, tá dormindo, hein? Cunhado não, irmão. No caso, é irmão do Jair. Meu cunhado é o Zezão. Ô, Zezão, tá falando de nós, mas eu gosto de falar, hein? Rapaz, fica falando da vida dos outros. Quem será que era o irmão? É verdade, tio Gênio. 5:30, bom dia.

0: Joaquim Manuel.
1: E Marco Brasil, 5h37, o pedido foi do Mau Mau Pintor. 5h37 na antena, bom dia, bom dia.
2: Bom dia, bom dia.
1: Bom dia, Paulinho do Ribeirão Lagoa, gosta de chamar a gente de lambedor de sal.
3: Bom dia, lambedor. Aí, ó, quer matar a fome? Chega pra cá. Bora, mamar na vaca.
1: Diretamente da teta da vaca, não, eu gosto que põe no copo. É gostoso tirar da teta da vaca, mas tem que pôr no copo. Na verdade, ô Bigongo, 5h37 na antena.
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0: errou comigo. Eu vou verificar aqui pra ver se é caçador, caçador, tem aquela do Tio Carreiro e Pardinho, mas é outra coisa. O senhor tá certo, diz que é a mesma caçador que nós tocamos? Vou pesquisar, hein? Se o senhor tiver certo, vou dar razão, daqui a pouquinho. 5h39, deixa o Sandrão falar do Sacaxita.
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3: O povo que tá tirando leite, Rogerinho, você não vai mandar um jalu, não, hein?
0: Agora, seu Zé Mingorã, o senhor deu uma bicuda fora, viu? Embora o senhor tenha experiência, eu vim pesquisar aqui, ó. Você pode estar confirmando, Jacó e Jacozinho é outra música caçador. É que o senhor não ouviu a música. O senhor acordou depois, hein, Zé Mingorã? O senhor acordou depois, então esclarecendo aqui, com todo respeito, mas o Cipó Caminhoneiro está confirmando, eu também fui pesquisar A Caçador, do Jacó e Jacózinho, de 75, que é outra música. 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Ademir Osvaldo, irmão do Valeta, pediu Tunic Tinoco, a gente escolheu essa. 541. Gente, eu vou avisando amanhã, não vou conseguir atender pedidos, nem ficar mandando alôs, não. O programa vai ser especial, vou mandar um alô pras pessoas. Não vou mandar pra vila inteira, não, viu, Mau Mau? 541.

0: pra 6. Cortar a lista de bingo, Jair Rodrigues? Não, amanhã eu vou dar uma cortada, não assusta o mal mal, não. 15 pra 6.
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0: Hélio Ramos, se não ligar o microfone, não vai, locutor. Na verdade, Zezão. Hélio Ramos tá lá no curral em Dolcinópolis. Bom dia.
2: Bom dia, Rogério. Hélio Ramos, estamos aqui ouvindo o programa, tirando leite. Tá friozinho hoje.
0: Pouco.
2: Rogério, toca aí pra nós, Caboclinho Valente.

0: abraço. Fala, Diéder, bom dia.
1: Bom dia, Rogério. Bom não?
0: Vixe.
1: Rogério, manda um modão aí de Peão Carreiro e Paraense pra nós aqui. A turma do Palito Doce, os Vinacoff Meridiano, engolindo a lua. O Vaquinha aí, pela conversa dele, eu acho que ele quis cutucar, hein? Falar alguma coisa, hein? Tá insinuando.
0: Então.
1: Você acha ou não?
0: É. Aqui não, hein? Sandra Brito já acordou, quem mais? Os motoristas aqui, o Mauro é motorista do Grupo Almeida, acho que é o Mauro aqui, deixa eu ver. É você, Mauro? Bom dia, bom dia. Aê, buzinado. Ao vivo, valeu, Mauro. Um abraço aí a todos os colaboradores do Grupo Almeida, materiais para construções. Não, vou dar uma ajeitada, já na rodovia, é isso aí. Ah, o Zé Mingorança confirmando que realmente não ouviu a música. Isso, é uma música, O Caçador, que o Rick Renner regravou agora no projeto do André Piumte. Então, é O Caçador é outra, viu, seu Zé Mingorança? Nós estamos certos. E o Google também. É a música gravada por Pardim Pardal ou Mococa e Paraíso. Isso mesmo, Cipó confirmou e nós confirmamos também. Um abraço, Zé Mingorança. E o César e Paulinho? Opa, César e Paulinho.
2: Fala, amigos da Rádio Antena 102 FM
3: de Jales,
2: São Paulo.
3: Coisa boa.
2: Nós também estamos no programa Antena Sertaneja
3: com o nosso amigo Rogério de Sá.
2: Um abraço do César
3: e um beijo do Paulinho.
2: E essa canção pra você.
3: Vamos lá.

0: pode aplaudir, Johnny Emerson, representando o Mato Grosso. Obrigado, querido.
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3: Oi, Orley, bom dia.
4: Aô, Roger, bom dia. Beleza, Roger? Roger, põe um modão pra nós aí. Dever de um policial. Na escuta aqui. Ofereço lá pro meu irmão Costela em Turmalina. Mais tarde eu tô lá tomando uma gelada lá com ele. Beleza? O Nato, cara gorda. E pro Hélio Ramos do Orsinop. Falou? E a todos, Roger.
3: Valeu.
4: Na escuta.
3: Isso aí.
4: Muito obrigado. Tchau.
3: Nós que agradecemos. Fala assim do Nato, não. Um abraço pro Nato e pra Lu. Ô, Lu, se o Nato não tiver na antena, aí se ele pôr o rádio aí, hein? E 102,3, 40 anos de sucesso. É, Hélio Ramos, é, você tá saindo mais cedo, então você não vê que esse negócio de querer marcar a hora, não, que eu já tô meio injuriado com isso aí, hein, Hélio Ramos. É, pai, ele acostumou todo sábado pedir música, sábado, domingo, ele quer a música dele. E com o horário marcado ainda, não pode ficar nervoso. Você tá dando risada? Agora tá saindo até mais cedo? Então vou ver, se der eu toco, se não der eu não toco, tá bom? Não é compromisso não. Oi.
5: Rogério, São Paulo ganhou, hein?
3: Ganhou o quê?
5: Manda aquela, hein?
3: Não, Corinho, ganhou, mas foi na Sul-Americana, eu quero ver no Brasileiro pra não cair. Você não vem não, Corinho.
5: Ô, Rogério, São Paulo ganhou, hein? Manda aquela, hein?
3: Você só sabe pedir essa. Saudade do Pica-Pau. A Silvana Spinelli em Paranapuã, a Sandra Brito no Jaque B, o meu amigo Mauro, que é motorista do Grupo Almeida, caminho do Porto lá em Populina, buscando a matéria-prima para sua obra, para as construções. 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Alô, Neto, já tratou da vacada? Agora faltando 7 para 6, chegando ele, Sandro Luiz, para falar do Sacaxi. Tudo certo aí, Sandrão? 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
3: Segura Zé Marçola, quem gosta dessa também é o Gilmar Agostini, amigos da Viola. Já acordou, Gilmar? Na sequência, homenagem a Padrão.

0: em Santa Bárbara do Oeste.
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0: É o Cido, a nossa homenagem à Nossa Senhora Aparecida, padroeira do Brasil.
2: 6 horas.

0: pedal, hein, gente? É o Serjão da bike agora. 6:07. Um alô pro Fábio Pedro, tá ouvindo a antena? Pode falar, Fábio Pedro. Esquenta a cabeça, não. Cadê o Fábio? Tá aqui, ó. Bom dia, Fábio Pedro.
1: Olá, Rogério. Bom dia, tudo bem?
0: Vixe.
1: Aqui, Fábio Pedro. Um ótimo programa, um ótimo sábado abençoado, repleto de saúde e paz para você, para cada ouvinte, com as graças de Deus. Fique com Deus, meu amigo. Um forte abraço a todos e que Jesus abençoe a cada um. Até logo e tchau, tchau.
0: Amém. Valeu, Fábio. 6:08. Deixa eu ver aqui, o Andrezinho tá lá na Irlanda, daqui a pouco o Andrezinho vai falar. Ô, Sergião, 6:08, Sergião tá na bike. Ah, como é que é o negócio?

0: não, hein, fi? É, agora antes era até 7 horas, agora até 6:30 quer ser atendido. Ah, vou te falar, viu, Borjão, quem que é jovem senhor? Calma aí, agradecer todo mundo ouvindo a antena com muito carinho, em nome do Grupo Almeida, materiais para construções e acabamento. 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Alô, Neto Almeida, Tiagão, já tratou da vacada, Neto? Alô, Tiago, tudo certo? É Tiago Severino de Almeida, é o Tiagão. 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Alô, Pachequinho. 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Alô, Doni, alô, Madruga, secando pro locutor errar. Eu não dou conta não, em Sandra Brito, vamos falar do Dirceuzão, agrotop engenharia no comando ele, o engenheiro Dirceu Bruto. 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Aurora do Mundo, meu amigo Gilmar, que é ao vivo, vou ajeitar pra você daqui a pouco, meu Gilmar. Ai, que beleza, o Silvio Piccolo ouvindo a 102 também. Valeu, maravilha, gente, simbora, meu povo. De quem que eu não falei? Ah, do Cido, Aparecido de Melo, em Santa Bárbara do Oeste, um abraço, Cido. Tudo de bom aí. A Lurdinha de Urana para os filhos Gustavo e Maria do Arda. O Jair Rodrigues em Fernandópolis. João Arnaldo Crispim do Consórcio Magalu. O Zezão, a Sueli, a Dona Ana, o Fabricinho Nutella, o Jair Rodrigues fala. A Bia Garcia, toda a família do Zezão, um grande abraço. O moço vai chegar falando do SBR.
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0: Agora 6:14 aqui na antena, meu amigo João Bala tá na sintonia. Tudo certo, João Bala? Deixa eu localizar a participação do João Bala, ver se ele vai pedir cadeira amiga. Hoje não. Pode falar, João Bala. Vai pedir trio Parada Dura, Barreirito. É Barreirito, na verdade, é o mais famoso vocal do trio Parada Dura. Fala aí, João Bala, tudo certo? O irmão do He-Man. Um abraço pra Kátia também. É o He-Man lá do Renascer. Ê, meu vizinho, da Rua Felicidade. Alô, Kátia, da Mercearia 614. Fala, João Bala, bom dia.
7: Bom dia, Rogério. Rogério. Toca aí a música com o Barreirito, preparada dura, não sei, com Morto por Dentro.
0: Barreirito?
7: PS a todos aí, falou, meu amigo, um abraço.
0: Cadeira amiga?
7: Hoje não vai de cadeira amiga não, tá?
0: É isso aí, sempre bom mudar o repertório. Um abraço, João Bala, 6:14 da antena, aqui o tempo é quente.
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0: Tem gente falando que esfriou, vamos à previsão do tempo pra hoje.
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0: Jair Rodrigues falando que o Zezão era menudo, é o

cabelo de menudo. Eu lembro, já vi a foto. Pra hoje, sabadão, 22 de agosto, tempo ensolarado com nevoeiro ao amanhecer. Noite de céu limpo. A temperatura variando entre 11 e 27. Já subiu. Estamos com 15 graus no momento, viu, seu Dorival? Guri, lá de Nova Canaã Paulista. A sensação térmica foi de 11 e a máxima será de 18. Não tem possibilidade de chuva hoje para a cidade de Jales. A umidade relativa do ar Jair Rodrigues ficando entre 40% e 89%.

0: Pleireira Amigos da Viola tá chegando, hein, Gilmar? 19 de setembro já tá aí no Vila Roca em Jales, mais um festival de música sertaneja. Um abraço pro Gilmar, pro Zetão e também pro Marcão Top Team lá do Adriano Veículos. O moço quer falar aqui na antena, deixa ele falar antes das modas. Oi, querido, bom dia.
1: Ô, Rogério Sá, bom dia. Se tiver jeito, toca um aí do Tião Carreiro, Pardinho. Qualquer um que você tocar aí,
0: certo.
1: Tá valendo.
0: Então tá no bloco, deu certo. Dever de um policial. O dever do policial, maravilha. Um abraço a todos os policiais, militares, pessoal da reserva também, tio gente. Tio gente mandou uma charada que não acertei, não. Pessoal da civil também, pessoal da rodoviária, galera do Corpo dos Bombeiros, que na verdade, corpo de...

Hoje à noite em Turmalina, tem violada. Ah, que legal, Gilmar. Vai ser na praça lá? A violada hoje à noite na praça em Turmalina. O chão vai tremer lá. 6:19, segura, João Bala. Na Antena 102, o inesquecível Barreirito. Gilmar já confirmou que o evento vai ser na praça de Turmalina hoje à noite. Que modão, hein, João Bala? Gosto desse modão. Depois tem o Carreiro e Pardinho. E Belmonte e Amaraí, Gilmar.

0: Ah, Anderson Creito. Acho que eu tô meio desonso de ontem ainda.
1: Acha?
0: Eu tô meio bêbado ainda.
1: Então?
0: Vamos de Nalva Guiar, Anjos da Manhã.
1: Ah, hoje não, hein, Brandão? Hoje não.
0: Oferece essa música baixinho pra Sandrinha Brito. Não atrapalha ela não, porque ela tá meio...
1: Passou ela, hein? Ah, não vou tocar Anjos da Manhã, não. O Brandão também só sabe essa. Tá igual o João Bala com a cadeira amiga. O João Bala mudou hoje. Tá igual o Corinho com a... com o Saudado Pica-Pau. Rapaz, fala pro Zezão, não sei o quê. É, o Zezão gosta de jogar bola? Não tô entendendo nada. Eu não tô entendendo nada. Ô, Ronaldo Barreireto, trocou o número do celular, foi clonado. Ô, Ronaldo, um abraço pra você, meu querido. Depois vou salvar aí particular, tá bom, Ronaldo? É, infelizmente aí, esse negócio das clonagens de celulares aí, complicado o negócio. 6h34, que foi? É, tocar uma música? Como a gente vai tocar? Manda um abraço pro Ari, meu amigo Ari. Tudo bem, Ari? A Lurdinha Pereira ouvindo a antena também. Valeu, Lurdinha. Um abraço pra senhora. É que tem tanto pedido aqui, eu fico até meio perdido. Ah, o moço não falou aqui ainda não. Coloca ele pra falar. Encontrei ele ontem na cidade. Meu amigo aqui, ó, Boca Delegado. Fala, Boca Delegado. Bom dia.
2: Bom dia, Rogério. Como é que você tá, meu irmão? Que é o Boca Delegado. Queria ouvir esse modão entre Rodeio Você com Ronaldo Viola e João Carvalho. Mandar pra todo mundo, pra todo o povão desses jales, lá pro povo da casa do Peão. Hoje o Rael vai estar fazendo aniversário dele lá na casa do Peão. Todo mundo convidado, hein? Beleza? E Deus abençoe a todos.
1: Amém.
2: Uma ótima final de semana, que é o Boca Delegado. Estou me recuperando. Logo, logo vou tomar uma, tô com a goela seca. Que é Boca Delegado.
1: Boca Delegado. Encontrei o Boca Delegado ontem na cidade. O Carlos, rapaz, perguntei pra ele do Itamar. O Itamar, que graduação. Ele falou, o Itamar tá lá, mora perto de casa. Valeu, Paulo Satinho, vou organizar aqui. Ô, Zé Vicente, bom dia. Quem mais? Pessoal, Rodrigues Sucato, lá de Vitória Brasil. Bom dia, Rodrigues. Lá também tem o Djalma, palmeirense. Ei, Dilmar Agostini, alô, Palito, alô, Pastor. E o Grandão, hein? Eu vou tocar um Leonardo aqui agora, eu tô brincando. É só a hora que passar o inverno, hein? Deixa eu, o que nós vamos tocar aqui, gente? É que tem tanto pedido aqui. Ah, boiadeiro de palavra. Não, eu sou de palavra, rapaz. Eu vou tocar o boiadeiro de palavra, porque eu sou de palavra. A Rosilda não gosta dessa música, ela fala que é machista. A gente respeita as opiniões aí. O Bombril gosta dessa moda. Deixa eu pegar aqui o boiadeiro de palavra. Quem pediu hoje foi o Denúbio e também a... Tá o Denúbio e a Letícia Milena. É, a Rosilda fala que essa música é machista, muita gente fala. Tem música, gente, que na verdade foram feitas em outros tempos. Se fosse hoje, acho que daria problema. Eu acho, não tenho certeza. Cid Cizílio, é o Cid Limpalote. Meu amigo Cid Limpalote é o Cid Cizílio da limpeza e dedetização. 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Aí, cadê o meu alô? Ô, Taisnara, então, Taisnara, eu tô corrido aqui, Taisnara, gente pedindo alô, gente pedindo música. Um alô pra Taisnara, um alô pro Márcio, pras crianças, pra toda a família aí. Valeu, Thaís. E a música daqui a pouco nós vamos tocar, que é um pedido em riba do outro, é Velha Porteira, Lourenço Lorival. Valeu, Thaís. Obrigado.

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6: Rapaz, até já é que o homem dá isso.
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4: 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Vamos seguindo aqui na Antena 102 com a sua participação. Gilmar me dizendo que hoje lá em Turmalina, na Violada, na praça, vai ter Guilherme Viola e Donizete, também Pedro Carvalho e Tião do Pinho, Adriano Reis e Cuiabá. Vai ser top, hein? Maravilha. E também essa dupla aqui, ó, que é maravilhosa. Luiz Ney e Marques. Conheço esses meninos aí, hein? Canto modão ajeitado. Luiz Ney e Marques. Aê, beleza. O Fábio Pedro perguntando se vai dar tempo de tocar Seus Beijos com o Daniel, especialmente com muito carinho pra Sandra Brito. Aô, Fábio Pedro, vamos ver se dá tempo, hein? Tô garantindo nada pra ninguém, porque senão é uma cobrança na cabeça do locutor que ele fica doido.
5: Por que tá tirando leite, Rogerinho? Você não vai mandar um jalu, não, hein?
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4: O Andrezinho tá lá na Irlanda guardando o modão dele, a moda Christian Ralph, camisa manchada. O Fabinho tá lá no São Lucas, na padaria São Lucas. Tudo bem, Fabinho? Um abraço, meu querido. Ei, padaria São Lucas, o pão que alimenta a vida. É isso aí, Fabinho. Falei certo ou não? Tô tentando lembrar aqui, a minha memória é falha, hein? Quem não tá falando é o time do Flamengo. Goleou, o Fabinho foi assistir em loco, ao vivo, lá em Mirassol, no campo. Domingo passado, 5-1 contra o Mirassol. Na verdade, o campeonato do São Paulo aí, neste Brasileirão, é contra Mirassol, Chapecoense. Não é nada a ver com Flamengo, com Palmeiras, não, hein? Valeu, Fabinho. Padaria São Lucas, o pão que alimenta a vida. Também o seu irmão, o nosso querido Ilcinho da padaria Nossa Senhora das Graças, agradecer também o Zambão, o Luiz lá da padaria do Sul ali na Nova York, o Toninho do Palácio da Algaderia e o Toninho da Chiquibom Sorvete, são pessoas diferentes, o Antônio Carlos Palácios e também que é de Palácio Algaderia na Rua 13, ali quase em frente à Arte Joias, abraço pessoal da Arte Joias também e um abraço ao Toninho e a Roseli da Chiquibom Sorvetes ali na Nova York. Chiquibom Sorvetes e Açaí. Um abraço, meu amigo Toninho. Que foi, Lardinho, que era pra hora, não, hein? Tudo certo? Não sou cara nenhum, Lardinho Junqueira. Tô fora, sou amigo dele. Um abraço, Lardinho Junqueira. Um abraço também pro Caixote da Hotelé. Tudo certo, Caixote, graças a Deus. Também a dona Oneide, o Lartão. Oneide Bora Bueno. O locutor tá ruim de falar, hein? Oneide Moura Bueno e seu esposo Lartão Palmeirense. Ei, seu Laerte.
9: Palmeiras!
4: Mandar um abraço aos São Paulinos.
9: São Paulo.
4: Que estão todos escondidos. Tá feia a coisa. Aos corintianos.
9: Corinthians.
4: Larta é corintiano. Aos santistas.
9: Santos.
4: Alô, Anis do Bar. E a dona Anis? Dona Anis tem uns apelidos. Não tem nada. Será que ela vai ficar brava se eu falar o apelido dela aqui? Ó, oh, se alguém falar que é dona Anis aí, pode falar se eu posso. Vê com ela se eu posso falar um apelido aqui. Não, ela não gosta. Vai ficar brava com a gente. Ô, Fabi Toledo. Tudo certo, Fabi? É vero, gente. Riva do Vira Festa, Rivelino Rodrigues. Ô, Riva, irmão do Jair Rodrigues. Aqui, ó, chegou o irmão Rico, hein? Beleza, e o cunhado Rico? Geral, Terraplanagens, Terra, Areia e Pedra, mais uma empresa do Grupo Almeida, trabalhando lá no Corre dos Coqueiros, hein? Essa é bruta. Aê, rapaz, meu Deus do céu, viu? Será que não vê que eu tô falando pra ficar ligando meu celular, hora dessa? 6h51. Aê, meu Deus do céu. Eu não dou conta, não. Eu vou deixar esse celular em casa, porque aí... É, ué, eu tenho que fazer... Deve estar em outra rádio, não é possível. Na Antena 102.

0: Que modão, hein? Que interpretação. E rapaz, quem tava ligando no meu celular? Deixa eu ver se eu descubro aqui. Quem que ligou no meu celular na hora que eu tava falando de novo?
1: Ô, Rogério, bom dia. Era eu de novo te ligando.
0: Bom dia.
1: Adileuza,
0: do Valdeci
1: da farmácia.
0: Um abraço pra Adileuza e Valdeci na farmácia lá do Jaquibê. Adileuza e Valdeci.
1: Ô, Rogério, bom dia. Era eu de novo te ligando.
0: Vixe, Adileuza, de novo.
1: Do Valdeci da farmácia.
0: Um abraço pra você, Adileuza. Também Valdeci na farmácia lá do Jaquibê. Tudo certo, um rapaz querendo entrar na conversa de novo, todo sábado é a mesma história desse moço aqui, ó, deixa eu apagar aqui, viu, João Bala, vamos ver se ele sossega, eu vou ter que pôr o Cid Emborracheiro na cola dele. Alô, Cacetinho do São Judas, tudo bem, Cacetinho? Um abraço, meu querido. O Arley Helena lá em Populina, um abraço pro, ele mesmo, Cid da Ronda, vem com a interrogação, querendo deixar eu nervoso. Cid, um alô, um abraço pra você e pra Fabiana, bom sábado. E por hoje é isso, e quieto, hein? Pelo amor de Deus. Não conta mais não e nem os ouvintes. 5 para 7. Bom dia. É, quem mais? Não, é verdade. 5 para 7. Verdade seja dito. Não, tem que falar. Ganhei lá da Irlanda. Ô, Brandão, que chique, precisa ouvir o seu áudio, viu, Brandão? A Sandra Brito tá querendo que eu ponha o áudio seu no ar aqui, mas não pode pôr, não. A Sandra Brito quer ver a intriga.
2: Ah! Agora, na antena, mais um clássico sertanejo.
0: Música boa, hein? Clássico sertanejo. Ah, o Sidney Rock gosta. Sidney Rock, um abraço, Sidney Rock. É pai da Claudinha lá, esposa do Luciano da Centerpel e da Quality Print. Também do menino das impressoras lá, o Clodô. Segura.

0: Bucla. O Cipó, caminhoneiro, adora também. 1-7. Lourenço Lorival.
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0: Vixe, quase que o locutor falou em cima da vinheta. Aê! Quem pediu essa aqui? Foi o menino lá. Turma do Volante Grande, Paulo Satin. Irmão do Jefferson. Jefferson Serralheiro. Aê, rapaz!

0: Gostou do modão, Mamal Pintor?
1: E esse locutor sabe colocar um clássico sertanejo bom, hein?
0: Foi pedido.
1: Esse sim.
0: Do Paulo Satine. Foi escolha minha, não. 7-3. Sandra Brito também gostou do modão. Aparecido da Guia. Tudo certo, da Guia? Bom dia.
2: Bom dia, meu amigo Rogério de Sá. Tudo bom com você, cara? Mandar um abraço. João Bala, pro Cipó, pro Cidinho Borracheiro, pro Dió, pro Riva do Vira Festa, pro Palito. E vou falar uma coisa pra você, hoje eu não tô bom não, hoje eu tô excelente, hein? E outra coisa, do jeito que tá acontecendo, eu tenho que tirar meu coração do peito, cara, é muita paixão aí pra apagar, então não tô conseguindo muito boleto, tá vindo cobrança, cara, eu vou colocar uma torre de chope pro sangue tirar rata na veia.
0: Eita! Um abraço pra você, Cid, também pra Fabiana, bom sábado, agora 7:04, se beber não dirige. Gilmar Vicente da Silva, Gilmarão do Rodeio Brasileiro, campeão de Cutiana em Palito, João Paraná de Valentim Gentil. Gente, falando em Valentim Gentil, o meu primo Ademir Lourenço me mandou durante a semana, às vezes ele participava aqui na rádio, participava das rádios de toda a região aí, realmente os nossos sentimentos aí aos familiares. Eu depois vou pegar o nome dele certinho aqui, que ele infelizmente veio nos deixar, veio a falecer durante a semana aqui no rádio. A turma e os amigos também o chamavam de Lindão, o Lindão lá de Valentim Gentil. Nos deixou, participava aqui na antena, participava nas áreas em Votuporanga, inclusive o pessoal lá de Votuporanga fez uma homenagem para ele, participava em Estrela do Oeste também, o Lindão de Valentim Gentil. Deixa eu ver se eu consigo aqui pegar a notícia certinho aqui, ó. É Marcos Antônio de Lima, carinhosamente conhecido como Lindão de Valentim Gentil, participou com a gente muitas vezes, infelizmente veio a falecer durante a última semana. Estava com 70 anos de idade, o Lindão lá de Valentim Gentil, que faleceu nessa semana. Os nossos sentimentos aí aos familiares. Uma pessoa que realmente gostava muito de participar em todas as rádios da região, o Lindão lá de Valentim Gentil. Conheceu o Lindão, João Paraná? Com certeza. Quem não conhecia ele por aí? Beleza, valeu, gente. Deixa eu mandar um abraço também ao Ângelo Sass, na sintonia da Antena 102. É isso aí, o Arley Gomes e a Helena, pessoal de Populina, o Luiz Paulo Morante, seu João Morante, João Paulo Morante, família Morante, no Corre dos Coqueiros, recebendo os trabalhos aí do pessoal do 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E o Sandrão? O Sandrão tá online? Tá online, Sandrão?
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0: é sucesso. Que foi, Daguia? Eu já falei que tava bom por hoje, Daguia. Já falei pra você.
2: Tem como você tocar a minha música Morena de Purpurina? Mas não demora não, toca logo que eu tenho que tomar café. É possível tocar? Eu vou esperar.
0: Agora é 7:09, ainda bem que pode ouvir o rádio fazendo outras coisas. Ou você tá dizendo que você vai na padaria? Não, hoje não, porque ele tem que trabalhar. Eu acho que ele não vem com essa frescura aí, porque achei que ele fosse tomar outra coisa. Outro tipo de bebida. 7:09, mas creio que não, porque ele tem que trabalhar hoje. 7:09. Ô, seu Cid da Ronda, você curta e grosso. Espera sentado, que em pé você vai cansar. 7:09.
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0: Tô aqui, tava respondendo minha amiga Dona Neide, que mandou um link aqui perguntando se tem como tocar a música. Não tem como abrir o link, Dona Neide, pra saber. Manda o nome dela aí, por favor, se a senhora tiver o nome aí. Eu vou tentar localizar com o Nenete Dorinho, tá bom, Dona Neide? Um abraço pra senhora, pro Lartão aí também. Ô João Bala, precisa ouvir. Você também, Mamau. Ô Mamau, é uma participação por ouvinte, cara. Pelo amor de Deus. E o alto também não pode ser grande isso, não. Falando nisso, gente, amanhã você já pode tirar o cavalinho da chuva, que amanhã eu vou no máximo dar os alunos, hein? Eu ou outra pessoa. Porque o programa de amanhã é surpresa. Pode tirar o cavalinho da chuva e não vem querer descontar tudo hoje esses altos, não, hein? Alô, Caroço. Hora do podcast do Caroço. 7:11. Bom dia. A rádio.
12: A rádio é top. O programa é 10. O locutor é Pedra 90. Os ouvintes da Rádio Antena 102 é nota 1000. Meu amigo Rogério Grande Baluarte do Rádio, aquele bom dia todo especial para você. Que Deus abençoe você e todo o seu trabalho. E essa galerinha toda, no geral, que curte esse programa maravilhoso. Aquele abraço, aquele carinho desse amigo de vocês, João Caroço. Meu amigo Rogério, se tiver condições, já que você tá fazendo um programa clássico aí, de modão, roda pra nós aí, Cielito Lindo, com Los Mariachis, e oferecer especialmente aos criadores del Cabaleiro del México, meu amigo e padrinho Riva Vira Festa,
0: Viva, Vira
12: e
0: Festa.
12: Sua esposa Dona Mirelle. Isso. Esse casalzinho eu amo demais. Aê. Adoro demais, e a todos os ouvintes que estão curtindo essa rádio maravilhosa, em nome de Ronaldo César e a banda Teteia, pra todos vocês. Aê. Bom dia.
0: Bom dia, Caroço. Eu tenho que achar. Ô, Caroço, deixa eu achar o Ronaldo aqui. Eles estão indo longe hoje, viu, o Gilmar? O Ronaldo tinha falado aqui, ó, cidade de Barrinha. Próximo de Jaboticabal. Para de secar eu pra eu errar, Madruga. Rapaz. Serrinha, próximo. Não, que Serrinha, rapaz. Barrinha, próximo de Jaboticabal. Não, Jair Rodrigues, é muito pedido. O povo quer deixar eu doido. Rapaz do céu, e que é meu aniversário segunda-feira? Então, aí segunda-feira você fala, Sandra Brito, não é hoje. Segunda, tá longe ainda. Pelo amor de Deus, é segunda-feira, não é hoje. Alô, Fabinho, da padaria do São Lucas. Tocar a música Amor Distante. Alô, Luizão, Luizão, a Irene, pessoal no Córrego da Porteira. Um abração pra vocês. Bom dia, Rogério de Sá. Vixe, agora uma carta pra eu ler. Uma carta pra eu ler, meu Deus do céu. 7h14. Bom dia, Rogério de Sá. Depois do podcast, uma carta. Ligados aqui.

que estão ligados na antena, que Deus abençoe o sábado de todos, amém. É brincadeira, viu, André? André Prado, é o André de Itatiba. Então, rapaz, o caro chegou, falando do Riva, da Mirelle, do locutor. Então, mas que coisa, é isso aí. 7h14. Tá bom, Sandra Brito. Tô sabendo que seu aniversário é segunda-feira. Tô sabendo. Olha, o Fábio Pedro te mandou oferecer essa música aqui, ó. Não, Cezão. Fica falando um mês antes e um mês depois desse aniversário. Fala no dia. Meu Deus do céu. Não, eu tenho que falar. Eu não dou conta, não. Eu tenho... Vixe, eu...

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4: Ô sonoplasta, não tá tão quente assim não. Hoje amanheceu até meio fresco, não é verdade? Não amanheceu fresco, sabadão? A sensação térmica de até 11, 12 graus. Mas na verdade, é isso aí. Isso é, foi a mínima mesmo. A máxima será de 27, com sensação térmica 18, 19 graus. E amanhã, como será que vai ser, hein? Vamos ver, segundo o portal Climatempo, amanhã também não tem previsão de chuva para a cidade de Jales, para o Domingão. Como vai ser amanhã? Deixa eu ver. Sol o dia todo, sem nuvens no céu, muitas nuvens à noite, mas não chove. Amanhã

0: Amanhã, temperatura entre 14 e 30 graus.
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3: Ô, DJ, você quer pegar o locutor de calça curta, hein? 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Aô, Fabinho.
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3: Fabinho da padaria do São Lucas, além de cobrar dele, cobrando a do irmão. E tem coisa do meu irmão? Não, falei do seu irmão, tá muito batida. Toquei outra no lugar, você não percebeu?

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1: E a Claire está em Urânia ouvindo a antena e contente com o autógrafo que ela ganhou do Daniel.
2: Quem disse que eu não tenho uma camiseta autografada pelo príncipe? Olha aí.
1: Aê, Claire de Urânia, é fã do Daniel, conhecido como Príncipe de Brotas. Daniel, a gente fina. Foi num show que o Daniel veio pra Santa Casa. Aê, Claire, foi em 2018. Certo, Claire? Tô vendo aqui. Bom dia, Irene. Irene, Luizão, pessoal, no Córrego da Porteira agora, na cidade de Urânia. Ô, oh, Pinha Pintor, um abraço, Pinha. Sabadão maravilhoso, abençoado aí. Quem mais? Aô, rapaziada, o André Prado. Eu tô perdido aqui, viu, gente? É muito pedido. Nossa, eu não sei mais o que eu faço.
3: Esse da onda é chato, hein? Tá doido. É difícil tolerar esse homem.
1: É.
3: Parabéns pra você, Rogério. Você cria, agora você tem que engolir um homem desse, tá vendo?
1: Aí.

0: Foi dar moral?
1: Esse da Honda é chato, hein? Tá doido. É difícil tolerar esse homem.
0: É.
1: Parabéns pra você, Rogério. Você cria, agora você tem que engolir um homem desse, tá vendo?
0: Aí, só a Fabiana pra... pra suportar ele já há muitos anos, né? A Fabiana tem que ganhar o troféu. 7h27 na Antena 102. 7h27. Calma. Não, na pavora não. Ih, rapaz, calma. O que foi, João Paraná? Mandar um abraço pro seu irmão Sérgio Paraná, que é de Urânia. Ô, Sérgio Paraná de Urânia, um abraço, meu querido. A Claíra de Urânia também. 7h27. Cadê o Brandão? Rapaz, o Brandão tá num converseiro, hein? Gente do céu. O que será que aconteceu com o Brandão hoje, Sandra Brito?
2: Ô, Rogério de Sá, você acredita que a Sandrinha Brito falou que vai me dar 4 chibatadas? Você acredita, menino?
0: Por quê?
2: Só porque ontem eu tomei 1 litro de uísque.
0: Tá brincando, mas você bebeu muito, hein?
2: E por isso que não passou efeito ainda. Por isso que eu errei teu nome.
0: Então.
2: Mas você sabe que você é querido por todos nós, né, Rogério de Sá?
0: Perigoso, é, rapaz.
2: Rogério de Sá.
0: Não é muito, não.
2: O menino que traz alegria pra todos os ouvintes da antena.
0: Se beber, não dirija. Se dirigir, não beba.
2: Esse caroço é amigo, amigo, amigo, Rogério de Sá, da Bra, a Bra, grande locutora. Você lembra da Bra? Essa Bra tem história.
0: Já ouvi falar da
2: caroço. E eu era o tecladista, ó o Brandão, ó o Brandão.
0: Vai, mas era o caroço que é o tecladista. Alô, é o tio do Raio X, um abraço, vizinho do Biro. Trabalham juntos também na Santa Casa. Ô, se eu vou descer pra dentro. Bom dia.
3: Bom dia, Dissá. E aí, tudo certinho, Dissá?
0: Bom.
3: Manda um abraço aí pros nossos amigos, os padeiros, o Cabeçudo. Cabeçudo, já acordou, não?
0: Caixote do Autoelétrico.
3: E aí, toda a nossa turminha aí.
0: Claro.
3: E o da Guia, tá dando trabalho?
0: Como sempre.
3: Ou já parou?
0: Como sempre. Rapaz, Leonardo querendo fazer amizade agora, ó.
4: Alô, alô, meu amigo Rogério de Sá, aí da Antena 102 FM, aqui é Leonardo. Grande abraço pra você. Ô, só com a música daquela do Leonardo aí, chonada demais, pra esse povão de Jales e toda a região curtir. Aquele abraço.
0: Ô, Leonardo, obrigado aí pelo áudio, agradeço pelas vezes que atendeu, mas não atendeu nós em Jales da última vez, então tá de gancho. Agora não vou tocar, não. Um abraço, Leonardo, só quando passar o inverno. Não, é, uai, tem que... A gente também não pode ser tão radical. Só foi um gancho, só uma advertência. 7h29. Esses dias, o Leonardo fez um show em Paracatu, Minas Gerais, chegou no aeroporto, e tem uma moça lá, até bati papo com ela, pelo Instagram, a repórter de um portal, a Jussara Campos, e ela foi lá, falou com o Natanzinho Lima, e a equipe do Leonardo não quis atender, não. E o Leonardo tá assim, não tá atendendo todo mundo, não. E aí ela falou um negócio aqui, eu falei, eu posso pôr o seu áudio no ar, lá na antena? Ela falou, pode dar os créditos. Então, Jussara Campos, portal A Hora da Notícia, de Paracatu, Minas Gerais. Gente fina ela. Deixa eu colocar aqui a opinião dela, porque o Leonardo aprontou por lá um negócio lá. Deixa eu verificar aqui, ó. Calma, não. Eu, uai, não quis falar? Então, o que foi?
5: Atenção, atenção, seguidores da Hora da Notícia. Pessoal, eu venho aqui mostrar pra vocês todos os fatos que acontecem na nossa cidade. E eu agora acabei, assim, me sentindo, me colocando no lugar das pessoas que estavam aguardando ansiosamente, né, a chegada do cantor Leonardo. Infelizmente, ele não recebeu ninguém. Então, assim, muita falta de empatia dele, né, com os fãs, que eram vários ali. Ao menos desceu o vidro do carro. Claro, né, gente? Ninguém é obrigado a estar de bom humor todo momento. Mas, assim, chega numa cidade, né, onde vê o calor humano, né? Ali tinha mães com criança que estava aguardando ali desde 2 horas da tarde, gente. Vocês não têm noção. E ele simplesmente foi embora e não recebeu ninguém. Então, né, pedimos atenção. Será que esse estilo de cantor vale realmente a nossa atenção? Fica aqui o alerta, né? Então é isso. Bom show pra todos, né? E que ele faça um bom show. É isso. Hora da Notícia trazendo sempre a verdade pra você.
0: Então, show foi bom, mas concordo contigo, Jussara. Não custava ter aberto o vidro do carro. Eu sei que normalmente tem a segurança, é vidro blindado, mas ali no aeroporto, creio que normalmente não ia ter nada demais. Poderia ter aberto o vidro, sim. Eu sei que o vidro do carro blindado abre pouco, mas poderia ter dado um alôzinho e coisa e tal, não é verdade? Concordo com a Jussara Campos. Não concorda também, formigão? É, uai, não, tá meio, assim, não tá atendendo todo mundo, não, eu sei. Eu atendo o Léo Dias, atendo mais, assim, só peixe grande, mas é tudo bem. É só institucional, o pessoal que é obrigado no contrato da prefeitura, não tá bonzinho com a imprensa, não, vou falar a verdade mesmo, hein, formigão. Não vou alisar, não, não é verdade, Jussara Campos? 7h32. Às vezes que atendeu foi legal, mas ultimamente tá meio estranho. Tá jogando a culpa e fica perguntando nos outros. 7h32. É produção, mas o artista tem culpa também. 7h32.

0: Alô, Nato, Lu, já vou ouvir o áudio, 734.
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0: Ô, Mau, você já falou no começo do programa.
3: Tá difícil aí, o cara tá dando ordem mesmo, hein? Tá mandando aí.
0: De quem você tá falando?
3: Tá pedindo aí, mandando e dando ordem.
0: Tá,
3: ué, tá nem respeitando mais o serviço do locutor?
0: Tá pedindo ou mandando? Oi.
3: A rádio é 10, o locutor é nota 1000. A Antena 102 é a rádio da sua cidade, completando 40 anos de sucesso, viu? Em redes sociais, no Brasil e no mundo inteiro, certo? Isso que é importante. E eu sou seu seguidor, viu, Rogério Dessá? De semana e sábado e domingo. Falou, meu irmão.
0: Segue a rádio.
3: Forte abraço.
0: Valeu, o que mais?
3: Não é Pinha pintor não, rapaz. É Paçoca, pintor de Jales.
0: Você fica ligeiro, hein, filho? Você fica brincando com...
3: Não é Pinha pintor não, rapaz. É Paçoca, pintor de Jales.
0: Fica brincando com a sorte, mexendo com quem tá quieto. Cê... Alô, Fabi! O Fabi perguntando se eu rasguei o posto do Leonardo que eu tinha no meu quarto. É verdade? Não, eu nunca tive posto do Leonardo no meu quarto. Aí igual a moça falou, ah, mas você tem um monte de foto com o Leonardo aí, né? No seu Instagram, coisa e tal. Eu falei, não, mas isso aí foi outra vez. Falei, uma vez foi uma foto no aeroporto, outra vez a entrevista que eu fiz junto com o Boquim, e outra vez foi em Iturama. Que aí foi a filmagem e a gente só tirou a foto. Mas eu falei, não, mas... passado é passado. O que vale é a última, né? Tá só, né? Muita conversa, assim. Então por que você tá ouvindo? Você tá ouvindo é porque você gosta. O Cid Darrão tá ali, é muita conversa. Aí, se ele tá ouvindo é porque ele gosta, não é verdade, João Bala? Não, é... ué, se ele tá ouvindo é muita conversa, mas se ele tá ouvindo, por que ele tá reclamando?
4: Mas esse da onda é chato, hein? Tá doido. É difícil tolerar esse homem.
0: É, ainda bem que de domingo não acorda
4: assim. Ainda bem que você, Rogério. Você cria, agora você tem que engolir um homem desse, tá vendo?
0: Alô, Ronaldo, Caruso, Laurito, pessoal indo pra Barrinha, isso? Barrinha perto de Jabuticabal. Tá dando risada, Irene? Alô, Dió. Dió Borracheiro. Quem que tá aí com você, Dió? Ei, manda o nome aí, Dió. Não tô enxergando muito bem, não, Dió. Quem que tá aí, Dió, contigo aí? Manda os nomes, Dió. Manda áudio, Dió. Manda áudio. Bom dia, Bruno Valério. Pessoal dos Correios, um abração pra vocês aí. É os treinadores, já vou ouvir, viu, assim. Calma aí, eu tenho que ouvir os áudios aqui. Quem mais? Quero ganhar uma camiseta da Antena 102. Adriana Ribeiro de Mesópolis. Ô, Adri, tudo certo? Boa sorte. Amanhã vai ter pra sortear, hein? No Antena Sertaneja Especial. E não vou falar como que vai ser amanhã, não, porque amanhã é surpresa. Alô, Caruso, Caruso. Caroço pediu um aqui de mexicana, mas essa é Canta o Paraguai, é a versão. Eu vou tocar com o Milionário Zé Rico, Canção de um Amor Distante, hein? Ê, bô, pensa numa moda boa. O Caroço pediu um aqui, que eu vou ficar procurando até amanhã que o Caroço pediu.

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5: Rapaz, até já é que o homem dá isso.
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12: É o Mulato, Rogério, é o Mulato. Manda um abraço pra nós.
13: Claro, Mulato.
12: E manda uma música do Leonardo.
13: Não.
12: De qualquer cantor bom também, Daniel.
13: Já mandei. Estamos
12: aqui na escuta.
13: Valeu, Mulato Jales. Ouve hoje, ouve amanhã também, que o programa vai ser especial, e se Deus quiser.
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13: Amanhã vai ter bastante prêmios, só que eu não estou anotando hoje. Vou só amanhã. Nem sei quem vai apresentar amanhã, como é que vai ser. Amanhã é surpresa, hein?
16: Oi, Rogério, bom dia. Eu e o Nato estamos aqui na Chácara Recanto dos Gaviões. Estou aqui me preparando para receber o meu cunhado Ulisses, que mora em Rio Preto, o irmão do Nato. Vem nos visitar e almoçar conosco hoje.
13: Bom dia, Lu, que legal.
16: Não sei como você vai fazer o sorteio do presente amanhã da rádio. Aí a gente conversou bastante no pesqueiro lá sábado, mas não conversamos sobre isso.
13: Isso, Noracinha.
16: Me fala aí, gostaria de doar uma caixa de sabonete da Natura.
13: Aceito, bem-vindo.
16: Depois eu te passo o endereço pra pessoa pegar lá no bazar da minha amiga, tá bom?
13: Claro.
16: No particular. Manda um oi pra nós aqui e um abraço pra família do Padre Zezão, Riva, Ronaldo, enfim, todos vocês. Vocês são pessoas muito especiais e moram no meu coração. Beijo, fica com Deus. Até a volta, se
13: valeu,
16: Deus
13: quiser. Valeu, Lu. Daqui uns dias, uma viagem para os States. Nato, um abraço pro Nato, pra Lu aí. Pessoas abençoadas, maravilhosas. Deus abençoe sempre aí a todos. Um abraço também pra família da Ju, que tá lá nos Estados Unidos. E o Juninho da Roma Auto Centro. Um abraço, Juninho. Também a Ana, filha do Zezão, uma das filhas. A Bia, outra filha. A Bia, esse locutor já foi melhor, tá muito ruim. A Bia, esposa do Fabrício. Alô, Dió Borracheiro, você tá bom? Tá tudo certo, Dió? Ei, Dió, rapaz. Foi aniversário do Cotonete esses dias, lá no Cidim? Que bom, hein, cara? Ei, que beleza. Onde, ó, vou ouvir o áudio aí. Turma boa, turma dos borracheiros. Ô, Cidão do Assentamento, em Ponta Linda, mandando um alô, gostaria de ganhar um brinde. Então, amanhã, tem que ouvir amanhã. Ah, você tá precisando tomar banho, Jair? Quem sabe? Participa amanhã, ganhar os sabonetes. Eu mereço outra música de novo do Dani. Não, ô, tá sendo muita música do Daniel. Você tá aproveitando de mim, ô. Ô, Clarice, você tá aproveitando, locutor. Só porque não tá tocando Leonardo, tá querendo pôr tudo Daniel no lugar?
17: Eu não vou falar pra participar amanhã do programa aí, pra poder ganhar a camiseta aí, em comemoração aos 40 anos. É a mesma coisa essa semana, dia 19 de agosto, eu completei 40 anos trabalhando na Honda. Pra mim seria uma satisfação muito grande ganhar uma camiseta da Antena aí 102.
13: Boa
17: Só
13: sorte.
17: Que você, a hora que vai fazer o sorteio, você vê meu nome aí, Cido da Honda, você já pula, você não sorteia eu pra mim ganhar uma camisa em comemoração também dos 40 anos que eu tenho de Honda, cara.
13: 40 anos do Cido na Honda, e trabalhando na Honda, e 40 anos de antena. Ai, meu Deus do céu. O Chuchu? Que Chuchu? O Chuchu, assessor do Palito Locutor, você tá falando dele? Que foi dona... deixa eu ver Dona Neide em off também, porque eu não sei se é pra pôr no ar. Alô, Deleizão, em São Paulo tem que ganhar amanhã, hein, lá em Chapecó. Ó, o vô, já ouvi aqui o vô. Oi.
18: Rogerinho, bom dia, meu velho amigo.
13: Bom dia, velho, bom.
18: Olha, eu passei ali pras beiradas do Hospital de Amor, me encontrei Jambala, viu?
13: Na garapa?
18: Me deu 2 copões de garapa.
13: Uma delícia, hein, garapa de Jambala.
18: Pra me pedir uma música pra você. Toca aí, cadeira amiga.
13: Parece que ele não pediu. É, pediu morto por dentro. É, ligeiro, hein?
18: A música do Caroço deve ser do tempo que descobriu o Brasil, né? Porque o bicho é velho. Aí, tá com o cabelinho banquinho.
13: Capacete branco, hein? Rogério, eu tenho idade da antena. Vai fazer 40 anos em outubro, viu? Rapaz, ô Tião, você já falou um minuto, Tião Caroço. Você tá querendo falar mais? 10 para as 8. Deixa eu tocar um João Mineiro e Marciano cantando Roberto Carlos aqui, que eu ganhei mais. Ai, meu Deus do céu. Caroço do podcast. 10

0: Dio, Dio borracheiro e churrasqueiro, também o Cidinho borracheiro, o Robert Cotonete, todos nossos amigos. E claro, vamos mandar um alusão super especial pro seu Zé Tobogã. Ô Zé Tobogã, tá lá na chácara, no sítio, ouvindo a antena. Grande Zé Tobogã, um abraço pro senhor, viu, Zé Tobogã. Ô Zé Tobogã, um abração, meu querido, bom sábado. Maravilha, ô Rosilda, ia pedir uma música, nem vou mais. É porque... Não, porque... É verdade, Rosilda, é porque... Eu tenho que ser sincero, Rosilda, não dou conta de atender todo mundo. Tá bom, tem gente que eu falando, não falando, perto do mesmo jeito. Eu vejo se dá pra tocar. Opa, oi, Maria Aparecida, calma aí.
1: Oi, Rogério, bom dia.
0: Bom
1: eu
0: dia.
1: Sou Maria Aparecida, aqui de Fátima Paulista. Eu quero que você fale do aniversário do meu filho, Roberto Eduardo.
0: Quando?
1: Que mora em Jales, Big Praza. Ele faz aniversário amanhã.
0: Deus abençoe.
1: 3 de agosto.
0: Legal.
1: E eu quero dedicar o programa inteirinho pra ele.
0: Nós também.
1: E desejo toda a felicidade do mundo. Se eu for atendida, dou muito obrigado. Escolhe uma música bem bonita e oferece pra ele. Especial claro. Pra ele. Tá? Muito obrigado.
0: Valeu. Não, aqui sempre é atendida. Tá com medo de mim, Rosilda? Por que você tá com medo de mim, Rosilda? Não, se eu falar pra todo mundo mandar pedido aqui agora, não dou conta de atender. Se o caroço é velho, não sei, mas há 40 anos ele veio tocar no Carnaval e Aparecida do Oeste. Luiz Carlos Correia, então. Então já tem alguns janeiros, viu? Ele já tem alguns janeiros de janela. Delx Podador de Árvores, tudo bem, querido? Fazolda, sempre novo no Ilari Pintura. Dona Neide, oi, Dona Neide, tudo certo, Dona Neide?
2: Oi, Rogério, bom dia.
0: Bom dia.
2: Dê um abraço na Lu e no Nato. Fala que é o Laerte e o Neide, são nossos amigos.
0: Opa, tá mandado. Nós também. Gente, ó, o Caruso já falou um pouco, ele quer falar mais. Fala, Caruso.
3: É por isso que eu falo que o locutor é Pedra 90, grande baluarte. Aí, ó, tem bom gosto também, Rogério. Eu tô agradecido, você tem bom gosto, modão maravilhoso. O que importa é a gente interagir com você aí e você dar oportunidade pra gente, mandar um abraço, oferecer o programa a toda a galera aí que curte esse programa maravilhoso. É maravilhoso.
0: Caruso.
3: Então, o que importa é isso, é a sua comunicação, é a sua humildade, é o parceiro que você é, que dá oportunidade para todo mundo.
0: Claro.
3: E nós vamos interagindo com você aí, todo mundo se agrega, essa galera maravilhosa aí, isso é que interessa. A gente pode, através de você, dar um bom dia, enviar um abraço a todo esse pessoal aí, o Riva, o Nato,
0: alô,
3: o Palito, o Cido da Honda, enfim, eu não lembro o nome de todo mundo, mas é toda essa galera aí que curte, são todos gente maravilhosa e que o que importa é isso aí, é a gente se agregar com todo mundo.
0: Certo.
3: É isso aí. Obrigado, Rogério. Modão, maravilhoso.
0: É no geral, hein? Valeu, Caruso. Canção de Amor Distante, Milionário Zé Rico, a versão de Canta ao Paraguai, outra eu vou procurar, viu? Poderia ter passado aí da rádio, aí não sei se na hora era o Cléo, era o Boquinho. Falando em passar na rádio, nessa semana o Gomes Alfaiate, ele foi cantar lá em Ponta Linda no evento da VCC, esqueceu a pasta lá e esqueceu a pasta. E o senhor era do Batata, entrou em contato aqui com o Cléo, o Boquinho, o pessoal, aí falaram comigo, aí falei com o Batata na hora tinha guardado a pasta, o seu Gomes ficou contente que recuperou a pasta e cantar no outro lugar aí, não é verdade? É, carimba que é top, carimbar o áudio do Caruso, você não vai querer que eu carimbo o áudio do Caruso só porque é grande, não. Então deixa eu pegar aqui. Não, o Caruso eu dou um desconto pra ele, porque sempre que a gente vai nos lugares, eu não sou cantor e mesmo assim ele toca o teclado, o seu Laurindo toca e deixa eu fazer de conta que eu sou um cantor.
4: Ai meu Deus, o negócio é grande, ai meu Deus.
0: Obrigado, viu, Caruso? Aí canta e toca, ele é profissional. Se der, o que que é se der? Toca uma do Barreirito, mas já tocou uma, viu, Jairoldo? Você acordou tarde, hein, menino? Você tá ligeiro, hein?
5: Ô, Rogério, tudo bom com você?
0: Bom, Jairoldo.
5: Abraço aí pra você, todos os ouvintes. Abraço, pessoal, lá da manutenção do Boi Mix lá.
0: Boi Mix, o Titica, todo mundo.
5: E o Titica.
0: Tá lá.
5: Valeu.
0: Valeu.
5: Abraço a todos aí.
0: Valeu, querido.
5: Um bom sábado pra vocês aí.
0: Bom sábado. Também minha amiga Tamires Alexandre, seu esposo Zé Edmilson, toda a família. Deus abençoe aí, viu, Tamires? Cadê a Tamires, rapaz? Tamires, você participa. O Elcio, treinador. O Elcio, bom dia, Elcinho.
6: Muito bom dia, bom dia, bom dia, amigos ouvintes da Rádio Antena 102. Bom dia, Rogério. Aquele sábado ensolarado e mais um sábado de competição. Copa União de Base, campo da FEPASA, Jales. APA Fuji contra Garotos da Vila de Votuporanga. Categoria sub-10, categoria sub-12, categoria sub-14. Manda um abraço aí pra gente, jogador.
0: Tá mandado, é jogador caro, hein? Brincadeira. Alô, Cipó, você também foi em Fortaleza? Foi, Cipó, mas você não perdeu a pasta. Quem perdeu a pasta foi o Gomes. Foi você, foi o Luiz, foi o Paulinho Sanfoneiro. Ah, era de noite? Ah, entendi. Então o Marcelo tava por aqui. Isso, Claudinei hoje também participando. Júnior Soler, bom dia, Júnior. Reitor da Unijales, um abraço, Júnior. São Paulino, Júnior Soler, igual eu. São Paulo precisa ganhar um jogo, hein, Júnior, no Brasileirão, senão o bicho vai pegar. Ô, Brandão, calma aí, a Clare querendo mais uma do Daniel, o Panquim participando também. Um alô pro Zé de Milce Atamires, a... Aqui, ó, a Adri, lá de Mesópolis, a Sandra Brito do Jaque B, o João Bala, o Gilmarão, o Eltinho, o Caixote, o Arley, a Helena, o Lart Junqueira. Ô, Lart, eu tenho nem te responder, hein, fi. O Mulato Jales, o Cenourinha, a Vanessa Polveira e o Adrianão. Dona Neide, a senhora gosta de Nenete Dorim?

0: busca em Cenourinha.
1: Yara, Dorinha e Pantelli. Meu, Rogério, o Pantelli é padrinho de batizado do meu irmão.
0: Aí, ó.
1: Tranquilo?
0: Tranquilo, bom saber. Gostou, Fábio Pedro, da música? Um abraço, meu querido. Ai, que maravilha, vamos embora, gente, 8:03 na antena. O Fabinho da padaria do São Lucas também está adorando o repertório do programa de hoje. Valeu, Fabinho, um abraço, menino.
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5: É isso aí, amanhã você vai ficar sabendo de muita coisa, mas não vou dizer como que vai ser não, porque é surpresa. Muita surpresa no programa de amanhã. Sobre a rádio no geral, sobre mais um momento assim para comemorar os 40 anos da Antena 102 completados neste mês de agosto. Agora, agosto é o aniversário, a Antena começou em 86, então em 2026 são 40 anos de sucesso. Zé Edmilson, um abraço meu querido para você, para Tamires. Adoro os moda sucessos de Zezé de Camargo e Luciano. Vamos tocar. Roberto Carlos de Oliveira, tudo certo, Roberto? Robertinho Funileiro. Ei, Robertinho, você tá com a barbona, hein? A Nadir também gosta demais de Zezé e Luciano. Um abraço, Nadir. Minha amiga Nadir. A Lu e o Nato, agradecer também. O Fábio Pedro continua na sintonia. O Bibi, meu amigo Bibi. São Paulino, precisa melhorar, sim, demais. Júnior Soler também concordou. Rose de Oliveira lá no Renascer Ouvindo Antena. É isso aí. Para todo mundo que está com o rádio ligado, eu sou Ricardo Fernandópolis. Muito obrigado de coração. Rosilda Camargo em Salgado. Então nós vamos tocar Zezé de Camargo e Luciano. Só a primeira que eu vou falar aqui é do Zezé, do Mirosmar. É, Mirosmar e o Elson Davi. A segunda e a terceira do bloco eu vou falar não. Fica aí, pode ter certeza que vai ser moda boa. 8 e 9. Essa é bonita, hein? Eu gosto. É uma das minhas preferidas de Zezé de Camargo e Luciano. Nadir, um abraço. Tamires, Edmilson, todo mundo que gosta desses sucessos, dessas músicas bonitas, gostosas de se ouvir. Bom sábado, não perca o Antena Sertaneja de amanhã, hein? Vai ser diferente. 8 e 9, bom dia.

0: Zeu e Chororó, é assim que te amo. Agora são 8h20 na antena. Minha amiga Nadir pediu se a gente pode tocar uma música do Roberto Carlos, que ela está com saudades de ouvir. Vamos tocar daqui a pouquinho, viu, Nadir? Um abraço pra você. Alô, Paulinho, Paulinho Figura, Paulinho da Fuga, pediu uma do César e Paulinho. Então vamos rolar o bloco comercial. Agradecer a todos os anunciantes da antena, do nosso programa também, Antena Sertaneja. 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Alô, Dirceuzão. 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Toninho Ortega, no Arapuão, um abraço, meu querido. 8h21, daqui a pouco mais músicas. Então voltamos com Roberto Carlos e César e Paulinho.
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4: Bom dia, amigão Rogério de Sá, que é o Marcinho Panquim da querida cidade de Santa Salete. Aquele abração, um ótimo final de semana para todos nós e família. Manda um modão para nós e um abraço para minhas amigas queridas do Sacaxita e do Super, Super Proença, amigão. Abraços, tudo de bom e bora lá. Não esquece de mandar aquele modão para nós, hein? Abraço.
5: Tá mandado, agora 8h30, valeu Panquinho, pra todo mundo ouvindo Antena, um excelente sábado, Antena Jales São Paulo, 40 anos de sucesso. Nadir, como prometido, vamos recordar, Roberto Carlos, não vou dizer a música, você vai ouvir. Depois, César e Paulinho, uma chonada demais também, viu meu querido Paulinho Toledo? E pra terminar o bloco, Milionário Zé Rico, uma música meio diferente. Milionário Zé Rico normalmente cantam as românticas, essa é um pouco diferente. 8h30 na Antena.
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5: Deixa eu mandar um abraço pro Mário do ar-condicionado, a Mari e também meu amigo Xuxa Hair. Ô Xuxa, Deus abençoe aí, boa recuperação, meu querido. Com Deus vai dando tudo certo. 8h30 na Antena.

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2: Já são 8h43 deste sábado gostoso, 22 de agosto. 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
2: Pra galera trabalhando na JP Acessórios, ali na João Amadeu, um grande abraço, um ambiente na Antena 102, especialmente ao Henrique, valeu Henrique, o Márcio, o Paulinho, o Anderson, toda a galera aí na JP Acessórios.

Que modão, hein? Ao pessoal das entregas, especialmente meu amigo Dico Souza, falou: bom dia, Rogério, nas entregas e ouvindo a Antena 102. Valeu, Dico Souza, um abraço, meu amigo, 11 para as 9. Vamos com o modão de Alain Aladim, que o cara desce a rua em ponto morto. Segura! Opa!

that. Oito e 56. Faltando somente 4 minutos para as 9 horas da manhã deste sábado, 22 de agosto, ano de 2026. Agradecendo cada rádio, cada amigo, cada amiga que está sintonizado no 102,3. São 40 anos de antena Jales São Paulo. Obrigado aos anunciantes, aos patrocinadores do programa também. Queremos agradecer. 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Mandar um abraço ao pessoal na Arte Joias, ouvindo a Antena. Amanhã um programa especial com muitos prêmios. Antena Sertaneja, a partir das 5 da manhã, aqui na 102. Contamos com a sua audiência, a sua participação. Continue sempre com a gente. Continue com o seu rádio ligado aqui na Antena. 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Alô, Dirceuzão, um abração pra você. Depois a gente fala mais sobre isso, mas hoje perdemos um grande amigo, uma pessoa muito importante pra nós aqui da Antena 102. Faltando 3 pras 9, e como uma homenagem também, uma ouvinte, a Tainara Rodrigues, me dizendo que hoje faz 22 dias que a mamãe dela faleceu. Ela me pediu para tocar uma música e eu não posso negar. Agradecer a todas as pessoas que estão ouvindo a Antena 102, desejar um sábado maravilhoso e abençoado. As pessoas vão partindo, são coisas da vida. Deus possa confortar e abençoar cada coração. Bom sábado para você, bom domingo e até amanhã cedinho, se o Papai do Céu assim nos permitir, a partir das 5 horas da manhã. Bom final de semana, tchau.

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minutos e a gente inicia o nosso horário um pouco mais triste hoje, né? Antena 102 hoje, todos nós é da equipe Antena 102, nós estamos nos despedindo do nosso companheiro Antônio José de Matos, o nosso Cafuringa. Todos nós tivemos o privilégio, né, de conviver com o Cafu e hoje sentimos um vazio impossível de explicar. Afinal de contas, foram muitos anos de trabalho, dedicação, companheirismo, amizade. Cafu, você não foi apenas um colega de profissão, foi um amigo, um parceiro de caminhada, uma pessoa do bem que deixou a sua marca na história da Antena 102, principalmente no coração de todos nós que tivemos a oportunidade de conhecê-lo, de ter a sua amizade. Ao longo de tantos anos, você se dedicou ao seu trabalho com responsabilidade, carinho, compromisso. Compartilhamos momentos, desafios, alegrias, histórias, quantas histórias, quantas piadas e tantos dias que hoje se transformam em saudade. Difícil aceitar que alguém, né, que fez parte de tantos momentos aqui na nossa equipe, aqui na Rádio Antena 102, agora esteja apenas nas lembranças. Mas é justamente através dessas lembranças boas que você vai continuar presente no meio de nós. Fica aqui a gratidão, Cafu, por tudo que você fez. Companheirismo, as nossas conversas, os ensinamentos, a amizade, por todos os momentos que jamais serão esquecidos. Hoje nós não queremos apenas dizer adeus, não, Cafu. Nós queremos dizer obrigado. Obrigado por tantos anos, né, de convivência. Cafu esteve na Rádio Cultura tantos anos e depois com as suas tarefas aqui na Rádio Antena 102, na programação musical, nas madrugadas. Obrigado pela amizade. Obrigado por ter feito parte dessa história linda da Rádio Antena 102 de 40 anos. Você faz parte dela. E que Deus, em sua infinita misericórdia, receba você em seus braços e conforte o coração de toda a família, de todos os amigos, companheiros que ficarão na saudade. Você está partindo, mas a sua história permanece, a sua

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0: Antena, você conferindo aí a música Fim de Noite. Também Bruno e Marrone, Faz de Conta, Os Morenos, Marrom Bombom.
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4: Vamos lá, as participações aqui no nosso WhatsApp 997359981. Os áudios chegando também, pessoal que participa aqui, né, com a sua voz. Osimar, fala comigo, Osimar.
5: Bom dia, Cléo.
4: Bom dia.
5: Beleza? Tá com uma música do El Chan aí pra nós relembrar, beleza? Antena 40 anos, Deus abençoe a todos aí.
4: Grande, Osimar, obrigado aí pela audiência. Vamos tocar aqui já nesse bloco, já viu, meu amigo Osimar. A Neuzinha também tá lá em Iturama, Minas, né, na sintonia. Alô, meus amigos mineiros, tudo de bom pra vocês aí, um excelente final de semana. É Cleito e Camargo, isso mesmo, minha amiga Neuza.
6: Bom dia, Cléo, um ótimo final de semana abençoado aí pra vocês. E se der, Cléo, toca aí a agenda rabiscada. É um ótimo programa e tô aqui sempre ligadinho em vocês. Fique com Deus. Deus abençoe.

0: Por quê?
1: Porque é apaixonada.
0: Oi, Fredão, na homenagem ao saudoso Juliano César, né? Bem aos olhos da lua aqui no Bom Dia Antena pra você. Um ótimo sábado, bom final de semana. Daqui a pouquinho tem Zeneto e Cristiano aqui nas ondas 102.
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2: Friozinho agora de manhã, né? Pois é, hoje a mínima foi de 12 graus e a máxima será de 27 graus. Tempo ensolarado com nevoeiro ao amanhecer, noite de céu limpo. Para amanhã, domingo, temperatura ficará entre 14 e 30 graus. Sol o dia todo sem nuvens no céu, muitas nuvens à noite também. Não chove amanhã domingo. Na segunda-feira, mesma temperatura, 14 a mínima, 30 a máxima. Na segunda-feira também não chove, sol e muitas nuvens à tarde. À noite o céu ainda fica com muita nebulosidade, mas não chove. Aí na terça-feira já esquenta novamente, né? A mínima de 18, máxima de 30 graus. E sol com muitas nuvens durante o dia e períodos de céu nublado. Porém, não chove. 10 horas 9 minutos, o clima, né? Tem Jales em toda a região. 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

0: sucesso do Big Mountain, Antena 102. Alô, Thiago! Thiago também tá na sintonia, Thiago Babalu. Ah, junto com a esposa aí, hoje é dia de faxina, hein, né, Thiago? Obrigado também a Thalita, né, a filha aí do Thiagão. Valeu, muito obrigado pela sintonia. Na audiência também nosso amigo Percival. Obrigado, Percival, tomando já um cafezinho, né, Percival? Nosso amigo Luiz também tá junto com a gente na sintonia. Um bom dia para você também, Luiz. Excelente final de semana. O Wilson, pessoal da Gigante Hortaliças, nosso amigo Dió, o Paulo Satin também tá junto com a gente no Antena Retrô. Obrigado, Paulão. Um abraço para você também. Silvio Piccolo. Obrigado, Silvio. Osimar continua com a gente também, pessoal lá do Oiti, na sintonia. E a Thaís na área, junto com a gente aí na audiência. Antena Retrô volta já, em instantes, trazendo aí mais flashbacks.
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0: Muito bem, já já tem um boquinho prosseguindo aqui com Antena Retro. Em Coxim, Hideo e na sequência, New Order.

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Legal, o nosso boa tarde. Sejam bem-vindos. Esta é a sua ZYD 937, canal 272, antena 102, a rádio da sua cidade. E por aqui, Boquinho,

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5: 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Que legal, que bacana, matando saudades com Antena Retrô, as velhinhas que marcaram época, como essa aqui, ó. Vamos matar saudades.

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5: A melhor programação do Brasil está aqui, ó. Antena 102, a rádio da sua cidade. Você curtindo o Antena Retrô. As velhinhas que marcaram época. Vem chegando mais um sucesso.

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8: 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Estamos chegando ao final do Antena Retrô. Não fica triste, não. No próximo sábado, o Antena Retrô volta com muito mais. E eu volto daqui a pouquinho com muito mais aqui nas ondas da Antena.

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3: ZYD 937, canal 272, antena 102, a rádio da sua cidade, por aqui, Boquinho, até às 15 horas, fazendo uma festa bonita, uma festa maravilhosa. Vem comigo, WhatsApp é 997359981, beleza? Vamos juntos até às 15 horas, alegrando essa tarde hiper gostosa. Vem comigo!

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6: Antena 102, a rádio da sua cidade. Você, meu amigo, você, minha amiga, perambulando pelas ruas da cidade, ouvindo a Antena 102, o nosso boa tarde, o nosso carinho todo especial, viu? Vamos juntos até as 15 horas, fazendo uma festa bonita, uma festa maravilhosa. E vem chegando mais sucesso!

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6: Antena 102, a rádio da sua cidade, líder em audiência com a melhor programação do Brasil. Vai ligando pra cá, 3632-0161, e o WhatsApp é o 99735-9981, beleza? Por aqui, esse amigo de vocês, Boquinho, vamos juntos.

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4: As emoções tomam conta nesta tarde gostosa, maravilhosa. Você de bem com a vida, você que está aí nos sítios, nas chácaras, nas fazendas. Tudo bem com você? Que legal. Preparando para aquele churrascão gostoso, para confraternizar com a família, com os amigos, não é verdade? Então vem comigo, vem comigo. Vamos juntos aqui, ó, na Antena 102 FM. Vem chegando muito mais músicas.

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1: 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Legal, Antena 102 FM, a rádio da sua cidade, por aqui, Boquinho, até às 15 horas, fazendo uma festa bonita, uma festa maravilhosa. E você comigo, alegrando essa tarde hiper gostosa. E vem chegando mais sucesso.

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Você curtindo a melhor programação do Brasil. Você que está nos sítios, nas chacras, nas fazendas, onde quer que você esteja. O nosso boa tarde, o nosso carinho todo especial. Estamos juntos nessa tarde gostosa, tocando as melhores músicas, as mais tocadas no Brasil, como esta.

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1: Que beleza! O nosso abraço, o nosso carinho. Que tarde gostosa, que tarde maravilhosa. E você comigo. Vamos juntos até as 15 horas, alegrando essa tarde gostosa, maravilhosa. Você que está no seu carro agora, você que está em casa, você que está com a churrasqueira acesa já. Uma ótima tarde. Muito obrigado pelo carinho da audiência. E vem chegando mais sucesso!

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0: Anderson Creito, Daniel Pérez Aparecido Taboada, aqui do outro lado, Corguinho, estado do Mato Grosso do Sul. Ô meu amigo, por gentileza, eu queria que você tocasse para mim hoje DC para BC, andasse com amor, ternura e carinho para Sandrinha Brito, que é aniversaria a próxima semana. Que Deus abençoe ela e toda a família dela. Obrigado, meu amigo, Daniel Pérez.
1: É fantástico, Passar do Arena 102 quando São Creito. Antena 102, Jales, São Paulo. 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É uma delícia tomar café Poré. Agora, cappuccino de canela. Pera aí, eu vou servir o Luiz com café Poré. Luiz, o que você tá fazendo aí? Ô, Luiz, tá me dizendo que essa mala aí? Eu sei que você é mala sem ar, você não tá fazendo nada aí, não. Vai lá no Deva, moço. Manda eu fazer um orçamento aí, ó, no Móis Carvalho, lá, ó. O homem sabe trabalhar, o homem é 10, o homem é 1000. Vai lá, moço, já tomou um café a poré. Vai lá, Luiz, leva essa mala. Eu sei que você é mala sem ar. Vai lá, isso aí, Luiz. Vai no Deva, ele faz lá, moço, o homem entende, o moço planejado. Vai lá, moço. Gostou, manda com força. Vamos lá. Café a poré, São José, Jales. 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Ô, seu que toca pra nós aí, ó. Pet Show Boy, falou, tchau, tchau, abraço. Manda com força, amor. A buzina do BJ aí pro Cião da Saber. Tchau, tchau, abraço.
2: Ai, ai, ai, Anderson Cleito! Vamos que vamos, hein? A bomba atômica do rádio! Toca um modão pra nós aí, que Deus abençoe você e ilumine teus caminhos. E vamos que vamos, e Deus abençoe. E vou falar pra você, hein? Se fosse para ser locutor, eu seria, mas não sou. Mas vamos que vamos. Uma música do Zezé de Camargo, Luciano. Um dia eu saí de casa. Se tiver em tuas condições aí, agradeço. Tá? Vamos que vamos, hein? Não sei se é miragem, um aviso quando tendo. Se fosse para ser um locutor, seria o ser. Se fosse para ser um locutor, seria o ser.
3: Boa tarde, meu amigo Anderson Cleito. Quem vos fala, se apresenta, sou doçura, sou pimenta, sou grosso e gentil. Sou trovão, sou tempestade, sou do campo da cidade, eu sou o Márcio Bombril. Alô, meu amigo! Manda uma moda arrumada aí, boiadeira de palavra. Oferece pra todos que estão ouvindo aí. Manda um tiro de 12 pra essa rapaziada toda. Acelerado da motoca. Falou, meu amigo. Tchau, obrigado.
4: Oi, eu sou o Cleiton. Boa tarde, tudo bem? Sábado passado eu estava longe, né? Hoje nós estamos perto, mas mesmo assim te mandei um abraço e pra todos os seus ouvintes. Deus abençoe a todos, né? Agradecer a Deus por essa viagem maravilhosa. Estamos de volta. E mando um abraço para todos os seus ouvintes, a sua família maravilhosa, a minha família. Deus abençoe a todos, né? Um abraço, seu Cleito, volta. E mando um abraço para todos os seus ouvintes, a sua família maravilhosa, a minha família. Deus abençoe a todos, né? Um abraço, seu Cleito. Põe na, se possível, põe na abertura do programa aí. Obrigado, senhor. Obrigado, nossa senhora Aparecida, por todos que tem dado pra gente, né?
5: Ô Anderson Cleito, boa tarde. É o Ademir aqui no Jalão, no residencial Maria Silveira. ouvindo o programa e desejando aí um sabadão abençoado aí pra nós todos aí. E gostaria de ouvir uma moda aí do Rio Negro e Solimão, Na Sola da Bota. Ofereço pra vocês na rádio, os amigos, colegas e nós aqui em casa. Valeu, Anderson Cleito. Uma boa tarde, um bom trabalho aí, que Deus abençoa. Com Deus, meu rei.
6: Valeu, Anderson Cleito. Estamos aqui no Bar do Milton. Aqui sabadão tá eu, o Kiko do Arrocha, o Alex, tá o Milton, tá o pessoal do Janine, tá o Basílio jogando aqui, bilhar. Aqui em Paranapuã, hein? Dá um tiro de 12, mano. Tchau, obrigado a nós aí, viu? Aô, Anderson Cleito, manda um abraço aí pra galera aqui do Bar do Rafa. Manda um abraço pro Robinho Félix, pro Gui Pintor, pro Adrianão, pro Sérgio, pro Tim, pra toda a galera que ainda
7: falando. Não, Mandi!
6: Tchau, obrigado!
8: Ô, meu amigo Anderson Cleito, boa tarde. Tamo aqui em casa aqui, tomando uma gelada aqui, tá aqui o pai do Vini. Mexendo com as placas aqui de portão, pai do Vini. Manda um modão aí pra ele do Christian Ralph aí que ele gosta. E manda lá pro Vinícius Dão, Luiz Carranço, o Robertão, o Baduzão, o Adriano da Perfect Polyman também, o Quirinão, toda a galera ouvindo aí. Um abraço aí.
9: Anderson Cleito! Mais um sabadão e nós tá aqui na beira da mata, hein? Rodrigo da Paranapuá! Hoje nós começamos mais cedo, hein? Chama! Vamos ver se nós aguentamos até as 10 da noite, hein? Tomando uma aqui. Anderson Cleito! Mais um sabadão e nós tá aqui na beira da mata, hein? Rodrigo da Paranapuá!

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Está começando o Arena 102, aqui da ZYD 937, canal 272, Rádio Antena 102 FM Jales, São Paulo. Mandando som alto e nítido para 5 estados da União: São Paulo, Minas, Mato Grosso, Mato Grosso do Sul e também Goiás. Mais de 100 cidades, mais de 100 municípios ligados diretamente na melhor da Antena 102. Hoje, sabadão, dia 22 de agosto de 2026. Depois do Boquinho, vamos nós. Eu, Anderson Clayton, e toda a minha produção, até as 22 horas, tocando só as melhores da Rádio Antena.

Bem, galera, vamos agora conduzir os nossos pensamentos aos céus, conduzir os nossos pensamentos em Deus. Neste sabadão, meu amigo Geoff Scarelli, lembrando bem, né, Geoff? Bem, pessoal, hoje a Rádio Antena se despede de um dos funcionários mais antigos da emissora, o Antônio José de Matos, o saudoso Cafuringa, faleceu neste sábado. Então, antes da oração, eu peço um minuto de silêncio à alma do Cafuringa.

Pai onipotente, príncipe e fim de todas as coisas, estamos aqui, Senhor, mais uma vez de corpo e alma, preparados mais do que nunca para apresentar o Arena 102. Meu amigo Lula da Gromec também, pedindo oração para todos os familiares, toda a região conosco também, abençoai todos os nossos ouvintes do Arena 102, os ouvintes da Rádio Antena 102. Oi, Deus! O Senhor é meu pastor e nada me faltará. Deitar-me faz em verdes pastos. O Senhor me guia mansamente às águas tranquilas. Refrigera minha alma. Guia-me pelas veredas da justiça, por amor do seu nome. Ó Senhor Jesus Cristo, como é bom a gente pronunciar a palavra Jesus Cristo, sinônimo de honra, de amor, de paz. Estamos aqui, Senhor, preparados mais uma vez para levar toda alegria, todo entusiasmo aos nossos ouvintes, os nossos ouvintes em toda a região, no Brasil e também no exterior. Dai-nos força, Senhor, para que possamos fazer uma belíssima festa na Rádio Antena. Hoje perdemos um parceiro aqui da Rádio Antena. Nossos sentimentos a toda a família, do saudoso Cafurinha.

0: gente não sabe aonde.
1: Quem poderá dizer o caminho certo? Sem dúvida alguma, Jesus Cristo. Palmas, palmas ao Filho de Deus. Em nome de Deus, em nome de Jesus Cristo, está começando os nossos trabalhos da Rádio Antena 102. Repica berrante, o instrumento do homem sertanejo.

0: Gente, áudios de no máximo 30 segundos, tá? Pra ficar bem interativo, ficar um programa bem gostoso de se ouvir, tá ok? Bem, relógio marcando 3 horas e 15 minutos. Abrimos muito bem o Arena 102 com essa aqui, ó. Ó que pancada no seu rádio, ó.
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Anderson Creighton, Daniel Pérez apareceu tabuado aqui do outro lado com o Alguinho, estado do Mato Grosso do Sul. Ô meu amigo, por gentileza, eu queria que você tocasse para mim hoje aí descer para BC, mandasse com amor, ternura e carinho para Sandrinha Brito, que aniversaria a próxima semana. Que Deus abençoe ela e toda a família dela. Obrigado, meu amigo. Daniel Pérez.

0: Boa tarde, meu amigo Anderson. Tudo bem com você, meu amigo? Eu participo aqui do teu programa, né? A gente fica satisfeito de estar participando com vocês. Aí é um prazer. Eu sou o Zé Luiz do Flashback. Está satisfeito em ouvir seu programa, tá? Tô aqui em casa, fazendo uns bolinhos de chuva, o pessoal tomar o café das quatro. Você é servido, cara? Se for servido, aparece aqui. Então, os bolinhos da hora, tá? Um abraço. Manda qualquer coisa pra nós ouvir aí.
1: Grande José Luiz Fava, o homem do Flashback. Grande abraço a vocês, tá? Olha só, essa daqui o Tim Polveiro pediu, ó. Cadê o Biru-chan? Cadê o Biru-chan? Só ouvir o Biru-chan aqui, ó.
2: Vai descer, descer lá pra descer no finalzinho do ano. 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
3: Deixa tocar com o negócio melhorou na hora do sol quente, hein?
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3: Vai tá aqui, hein, na beira da mata.
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3: O programa tá gostoso demais.
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0: Alô, Anderson Cleiton, estamos aqui no Bar do Milton. Aqui sábado tá eu, o Kiko do Arrocha, o Alex, tá o Milton, tá o pessoal do Janine, tá o Basílio jogando aqui, bilhar. Aqui para Paranapuã, hein? Dá um tiro de 12, mano. Tchau, obrigado a nós aí, viu?
1: Cidade de Paranapuã,
2: moçada.
1: Alô, Quito da Rocha. Alô, galera. Paranapuã em peso com Mariana 102 com a explosão do rádio. Alô, Fazenda Santa Mariana.

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1: Beleza, galera, relógio marcando 3:31. 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
0: 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Alô, Mário Hernandes, alô, Brunão Hernandes lá. 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Várias regiões do Brasil também. E do Arena Internacional.

Produção, manda o áudio do Proença. É, tá no número da Lúcia do Proença, por favor. É um áudio do Galvão, por favor. Solta o povo!

0: Sapuba!
1: F-E-S-T-A. Boa tarde, Anderson Freire. É o Manezinho da Fazenda Santa Fátima, em Santo Antônio do Aracaguá.
2: Seja bem-vindo.
1: Quero mandar um abração pro meu amigo Osório, lá na cidade de Ouro Franco, que tá fazendo aniversário hoje. Você manda um modão chonado aí pro Osorinho, que ele tá lá fazendo um churrascão e comemorando o aniversário dele. Lá tá o João Carlos, o Arivaldo e toda a família lá. Um abração para todos eles lá e um feliz aniversário pro Osorinho. E para você, um abração e fica com Deus, meu amigo. E sucesso nos 40 anos da Antena 102.
0: Obrigado!
3: Olá, boa tarde, Anderson Cleiton. Tudo bem contigo?
0: Boa tarde, tudo bem?
3: Espero que sim. Aqui é o Fábio Pedro.
0: Seja bem-vindo.
3: Hoje, caríssimo, se for possível, por gentileza, eu gostaria de ouvir a música Péssimo Negócio com o Dilcinho, tá bom? Com o Dilcinho. Um forte abraço, fique com Deus e até logo, meu amigo. Forte abraço, Jesus te proteja. Até logo e tchau, tchau.
0: Amém.
4: F-E-S-T-A. Tati. Sentido Auliframa, não vem por Dirce aí. Né, de Ponta Linda, pouso. É, mandar aquele tiro de 12 pra nós aqui na frente 4 aqui. É o Bolívia. Eu mando pra minha esposa Lohane, que tá lá em Ponta Linda, na casa nossa, que nós tá morando lá, pouso. E mando um tiro de 12 pra minha mãe, a Fátima também, Joaquim, meu padrasto, pouso, né? Tá aqui na frente 4 aqui, na colheita do palito doce para cá aqui. Manda aquele tiro de 12 pra nós aí. Tchau, obrigado. Tchau, obrigado. Fica com Deus, hein, pouso. Vai tá aqui ouvindo a antena, pouso.
0: Grande Bolívia do Aracaque. Eu fico imaginando como será o casamento do Bolívia, né? Ele é Lohane, da igreja, o padre. Você, Bolívia, aceita de livres. Ô, louco, Bolívia, cara. Fazendo cadastro no comércio de Jardas, conhece o nome Bolívia.
1: F-E-S-T-A.
0: Certo, bom.
1: Liga que a festa
0: meu
1: vai
0: amigo, Wilson, alô, Will. É o Wilson, Wilson aqui da Hortaliça Gigantes lá.
1: F-E-S-T-A.
0: Gente, ó, presta atenção.
1: Liga que a festa vai começar.
0: Cara, os áudios tá lento e os vídeos também, hein? Nossa senhora, justo no sábado, moçada, que o pessoal gosta dos vídeos.

0: Tá tudo jóia? Rapaz, manda seus vídeos aí pro pessoal. Tá pertinho de vocês na casa do Zé Manão. Aí atrás da rádio 102, antena 102. Manda um abraço pra essa galera aí. Hoje eu não posso falar que amanhã eu tenho uma prova logo cedinho lá em...
1: Eu
0: vou com Poranga, que vai o dia inteiro. Um abraço, meu amigo. Um abraço pra todos. Que o Papai do Céu derrama muitas vezes sobre cada um.
2: Grande Charles, o Charles. Alô, Neuzeli, toda a família. Neuzeli é o mesmo nome da minha mãe, hein?

0: essa galera. Antes de eu tocar o próximo pedido musical, eu acho que é do Fábio Pedro, é isso, produção? É isso, né? Ó, esse recado aqui do Proença, ó. Presta atenção.
1: Oportunidade de emprego. Ó, processo seletivo.
0: Olha só. É hoje, hein, moçada, lá no Proença. Presta atenção. 3 horas e 50 minutos na voz do meu grande amigo Galvão Júnior.
1: 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Temos vagas, inclusive, para PCD. E temos vagas para maiores de 50 anos. 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
0: Link não tá rodando aqui na Rádio Antena, hein, rapaz? Hoje tá difícil aqui, hein?

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Beleza, galera, tá com garrotinho de cavalo, tá doido? 3 horas e 55 minutos. 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Alô, Júnior Batista da Motorbat, Anderson Estância Batista do senhor Nenê, comemorando o aniversário da minha princesa, Alice Batista. Ô, Júnior, que alegria, cara. Que Deus abençoe a vossa festa aí, nesta data tão importante pra vocês. 4 aninhos, palmas, palmas, Alice. Alô, Alice, que Deus abençoe, Alice. Grande Alice, muito obrigado a toda a galera ali. Deus abençoe, Alice. 4 aninhos, hein? Todo mundo curtindo a explosão do rádio lá na Estância Batista do seu Nenê. Alô, seu Nenê, sabe capar cavalo, seu Nenê? 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

0: 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No duelo de gigantes, 4 horas e 1 minuto. 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
0: Alô, Júlio Batista! Segura a potência, Júlio Batista! Oh, fala sério, esse contrabaixo aqui do YouTube tá demais, hein?

0: Alô, Kiko Kolavich!
1: Alô, Suzy!
0: É, Júnior Batista da Motor Mate lá! Estância Batista, senhor Nenê, comemorando aniversário da princesinha!

0: 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É isso aí, Anderson Cleiton, um abraço. Anderson Cleiton, a explosão do seu rádio. É isso aí, Anderson Cleiton, um abraço, meu amigo. Você é sensacional. Seu programa é especial. No sabadão não tem pra ninguém, é só você no comando.
1: Júnior, que alegria, cara.
0: Parabéns, felicidades, muitas bênçãos. Papai do céu derrama muitas bênçãos na sua vida, na vida da sua família. Muita saúde, prosperidade. E continue assim, animando o nosso sabadão.
1: Obrigado a toda a galera ali.
0: Estamos sempre juntos.
1: Deus abençoe.
2: Grande Charles, alô Charles. Esse cara é um cara muito bacana, viu gente? Tem uma fé muito grande. É um cara do bem, né? Por isso que ele se identifica tão bem com a Arena 102. É um cara do bem. Ó, Anderson Cleiton, boa tarde, tudo bem? Toca Brincando de Ser Feliz com Chitãozinho Musicão, hein? Aqui é o Luiz Carlos Curimba, minha esposa Roseli, aqui em Fernandópolis com a explosão do rádio. Muito obrigado lá! Jair Cândido! Vocês conhecem o Jair Cândido? O quê? Vocês não conhecem o Jair Cândido? Pois bem, vocês conhecem o Jair das Capas Automotivas? Aquele garoto que fica todos os dias ali em frente, no canteiro da avenida, em frente ao Alto Posto Pupim? Esse guerreiro, esse batalhador na cidade de Jales? Ele aumentou as vendas dele aqui. Uns alôs pro Jair Cândido, o homem que vende as capas automotivas. Que legal, viu, Jair? Fico super feliz de poder ajudá-lo, tá? Muito obrigado, já ganhou R$1.000 da Agromec aqui. Vamos lá, então, Jair Cândido! E ele faz o jabazão dele, quer ver? Capas, bolinhas, não sei o quê, pá, quer ver? Presta atenção!
3: São Cretão, eu Oi. Ganhei de Jade, eu pai Verense. Jair Cândido Posto Pupim lá, vendendo capa de banco, capa de volante.
2: Olha lá, olha o jabá. Olha o jabá do Jair, ó.
3: Linha. Olha lá. São Cretão, Jair Cândido Posto Pupim lá, vendendo capa de banco, capa de volante, encosto de bolinha. Ô, São Cretão, manda uma música aqui pra nós.
2: Como diz o caipira, ele vai colocando devagarzinho, né? Olha lá, ó. Presta atenção, ó.
3: Ô, Anderson Cleitão, é o Jair de Jade, é o pai Verense. Jair que vende Posto Pupim lá, vendendo capa de banco, capa de volante, encosto de bolinha. Ô, Anderson Cleitão, manda uma música aqui pra nós. Tá eu, Avinho, o Abrão, vindo uma música tua, comendo uma carninha, tomando uma geladinha. Ô, Anderson Cleitão, manda uma música aqui pra nós. Aqui, tô aqui no eu, Abrão, a Vilma Pereira, manda uma música aí do Tião Carreiro e Pardinho, vai com Deus. Alô, meu amigo, eu já ia que frente posto pro filho vendo capa de banco, capa de volante, coxa de bolinha, capa de banco, acessório de carro. Alô, meu amigo, manda uma música aí do Tião Carreiro e Pardinho pra nós. Alô, meu amigo, um abraço, papai Verense, Jair Cândido Santos.
4: Ô, Anderson Cleito, boa tarde, como que você tá, meu querido?
2: Tudo
4: Fala
2: bem,
4: comigo.
2: Tudo bem, estamos aqui pelejando, né, empurrando devagarzinho, mas tá tudo bem, graças a Deus, tá? Prossiga, meu nobre.
4: Ô, Anderson, toca uma modona pra apaixonar do Gini Gêmeos, qual é uma boa aí? Beleza? Tá o Gordinho, a Luciana, minha esposa, meu neto Cauê e o meu neto Matheus, beleza? Estamos todos aqui assando uma carne e tomando cerveja, coisa boa. Dá um abraço lá pro Marcão, pro Anjo e pro Éder que tá trabalhando lá na catedral lá. Beleza, meus parceiros? Puro! Agora esse sorteio aí pra incrementar mais esse churrasco, couro. Vamos estampar outra.
5: Boa tarde, meu chefe Anderson Creito, né? Isso mesmo, Anderson Creito, meu chefe. Anderson Creito, mas lembrou uma música aqui agora, se chama Até a Paz, aí eu lembrei Até na Paz. Rapaz, olha aqui, ó, falar em guerra, né, lá pro Oriente Médio, aquele lado lá. Vamos ouvir aí, ó, João Paulo Daniel, de Planeta e Coração, beleza? a palavra guerra não existiria mais. No lugar dos caíam lá, da questão que eu plantava muita flor e chamava paz. Falou, Anselmo Creito. Aí, ó, falei pro Sérgio Querino, também o Adriano da Persomenta, a Nessa, né? O Badu, também aí tinha, o Luiz do Carrança. Falou, família Corveira, família Carrança, né? Tá tudo aí unido. Falou, a família Santos. Falou, a galera, tudo que tá ouvindo o rádio, os ouvintes, né? Essa música é bonita, hein? João Paulo Daniel, vamos tomar um café com a poré aí, quentinho, ouvir essa música, hein? Com, agora, com queijo. Aí, é de Minas, né? Cabacinha. Fala, Luiz, corta esse queijo aí, o meu café tá quente. Falou, Anselmo Creito, abraço.
6: Ah, obrigado, mano. Assim você me deixa emocionado, velho.
2: Aqui.
6: É do coração, Jair, viu?
2: Cândido. E ele faz
6: sempre
2: um
6: aqui te ouvindo, sempre te elogiando porque você merece. Você é guerreiro, trabalhador, batalhador, resiliente. Por isso alcançou tudo que você tem. Deus abençoe.
2: Grande Charles. Ó. Vocês se lembram dessa aqui, ó?
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1: Pedido musical do Jair Cândido, o homem das capas automotivas de Jales.

0: ajudar.
1: Beleza, meu amigo Marcelo Colombo, conhecido, afamado da região de Jales Carcaça. Anderson, manda um alô pro Marmota e o Jacaré Transporte.
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1: Ah, beleza, a produção Carcaça quer gravar, o Carcaça, então segura um pouquinho aí que eu vou caprichar, colocar uma trilha bem bacana, tá? Que ele quer postar nas redes sociais. Um grande abraço a você. 50 minutos aí, é rapidinho. 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

Alô, Carcaça! Relógio marcando, ele quer gravar, gente. Relógio marcando, 14 e 36 minutos, ao vivaço Arena. Meu amigo Marcelo Colombo, vulgo Carcaça de Jales, mandando um abraço ao Marmota da Rizel Combustíveis e também Jacaré Transportes, da cidade de Popular.

Adri. Oi, Dri, tudo bem? Adriana Ribeiro de Mesópolis. Palmas, palmas, palmas, Adri. Da bonita cidade de Mesópolis, Anderson, toca Roy Orbison, California Blues, claro, musicão.

Eita, boa tarde, meu amigo. Manda um alusão lá para o Sérgio Polveiro, Luiz do Paeiro, o Tim do Café Aporé, minha esposa Ana Flávia, a minha filha Mariana, meu filho Eduardo, a minha mãe que está aqui comigo, aqui, a Cecília, minha sogra Solange. Estou aqui escutando aqui a Arena, hein? Manda um alusão também pro Mandi, Robinho Félix, Vinícius Dan e toda a galera que tá curtindo. Manda um tiro de 12 aí. Um abração também lá pro Pajé, viu? O famoso indião.

0: Taisnara. Grande Taisnara, seja bem-vinda, Taisnara.
1: Boa tarde, Anderson Cleiton. Nesses 40 anos da antena, quero parabenizar a Ana 102, que faz parte desse sucesso que também é mérito seu. Abençoados sejam todos os trabalhos dessa rádio, cuja seriedade, amizade e alegria são alicerces de todo esse sucesso. Gostaria de ouvir, por favor, Luz e My Religion do Rihanna. Muito obrigado, Anderson Cleiton.
0: Opa, Taisnara! Ela tem uma família maravilhosa. Vamos ouvir novamente? Olha só as palavras dela, hein? Vamos lá, então!
1: Boa tarde, Anderson Cleiton. Nesses 40 anos da antena, quero parabenizar a Ana 102, que faz parte desse sucesso que também é mérito seu. Abençoados sejam todos os trabalhos dessa rádio, cuja seriedade, amizade e alegria são alicerces de todo esse sucesso. Gostaria de ouvir, por favor, Luz e My Religion do Rihanna. Muito obrigado, Anderson Cleiton.
0: Obrigado você. Anderson Cleiton, boa tarde. Ângela Escobar. Oi, Ângela, tudo bem? Seja bem-vinda. Toca Gustavo Lima? Toco sim, claro.
2: Boa tarde, Anderson Cleiton. Desfrutar a música Mãe Amorosa com a Bel e Caim. Se eu tocar, eu agradeço. Então, uma boa tarde.
0: Beleza! Anderson Cleiton, é o Alexandre Madureira. Boa tarde, tudo bem? Estamos aqui em São Paulo, capital, acompanhando pela internet a explosão do rádio do Brasil para todo o planeta. Manda um abraço, meu irmão Adilson Madureira, que está lá em Fernandópolis também com a explosão do rádio. Pessoal do bairro do Niltinho, estarão com você até as 22 horas lá. E agora esse garoto que é muito especial aqui para nós do Arena, sempre participando. Ah, tem uma, daqui a pouquinho eu vou mandar um abraço ao Cleverson lá de Portugal, nós vamos gravar, tá? Primeira participação internacional, alô Cleverson lá de Portugal, daqui a pouquinho nós iremos gravar, tá ok? Bem, galera, primeiro eu vou tocar a música desse garoto aqui, ô Taisnara, se você me permite, California Blues, tava na primeira aqui, mas eu vou atender esse garoto aqui. Que depois ele tem que tomar banho, né, Luizinho? Vai tomar banho agora não, eu toco a música e ele vai tomar banho. Aí ele pede novamente. Pera aí, Luizinho. É o seguinte, toca a música da Taisnara que o link não tá abrindo. Eu vou agilizar aqui. Ó, Roy Orbison, olha só.
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0: Beleza, galera. Alô, Arena. Alô, produção. Vamos gravar lá, hein? Vamos então, agora esse garoto que é muito especial aqui pra nós, toda a nossa produção, a gente tem um grande respeito por esse garoto, é o Luiz Antônio Fresco, Luizinho, é da família Fresco. Vamos lá, Luiz, seja bem-vindo, garoto.
1: E aí, Anderson Coelho? Oi, então. Então, da Zeranca. Tô aqui na fazenda do seu Luiz Fresco. Passa o link dela. Você agora.
0: Alô, seu Luiz Fresco, um abraço, viu? Palmas ali, a família Fresco, sempre lá na propriedade curtindo. Luizinho gosta dessa daqui, ó.
2: Oba! Essa.
0: Ó, já conheci nego que tinha 4 granjas. E com esse negócio aí de mulher aí de tornozeleira, ó, ficou só com meia dúzia de frango, hein, moçada? Toma cuidado com isso aí, vamos lá? Ó o bilharzinho, ó.
2: Oba! Beleza! Garçom!
3: Bicho velho,
4: vamos lá, fala meu patrão.
3: Bom?
4: Bom.
3: E o seguinte, vou querer 10 conto de ficha.
4: 10 conto de ficha.
3: E daí traga pra mim também a cerveja mais gelada que tiver.
4: Deixa comigo, rapaz, é pra já, ó.
3: Meta a ficha. Deus que ajuda.
0: Melô do Vorgar.

Boa tarde, Anderson Cleiton. Nesses 40 anos da Antena, quero parabenizar a Arena 102, que faz parte desse sucesso que também é mérito seu. Abençoados sejam todos os trabalhos dessa rádio, cuja seriedade, amizade e alegria são alicerces de todo esse sucesso. Gostaria de ouvir, por favor, Luz e Maioli Janduí. Muito obrigado, Anderson Cleiton.

Parabéns, Anderson Freire. 40 anos de antena. A festa é da antena, mas o presente é nosso. Ter vocês aí, todo sábado, no nosso sábado aí. Que Deus abençoe esse sucesso. Dure muitos anos e parabéns a cada um de vocês que trabalha nessa rádio, incansavelmente, para nos trazer essa notícia, não só o estado, mas todos os dias. Parabéns, antena, parabéns a todos vocês. Guilherme da Silva, Marinópolis, manda um modão aí para nós aí que combina com essa data maravilhosa aí. Um bom fim de semana a todos. E aqui o som tá de toda, meu amigo. Aqui em Marinópolis. Eu tô mandando até o vizinho que não gosta de rádio. Um beijo grande pra vocês. Falou aí, parabéns a todos.

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2: Grande Lourenço, de 4 anos de Marinópolis, é fanzaço do Arena também. Valdir, vamos lá, Valdir.
3: Boa, meu Cleito. Boa, meu Cleito. Meu ouvinte, aqui eu vou de terror do Jaque B. Ó, mas aquele modão, inglesinho da Serra. De turno, tô ouvinte.
2: Parou, qual que é a música? Para a trilha, por favor, qual que é a música? Gente, me ajuda aí.
3: Mas aquele modão, Igrejinha da Serra.
2: A Igrejinha da Serra.
3: De turno, tô ouvinte. Ouvindo aqui, vou de terror do Jack B.
2: Bom, o outro Billy Pelo Neto,
3: beleza? Eu vou patrocinar uma lavada de moto no meu Lava Jato. Alto milho e polimento, beleza?
2: Ô, Valdir!
3: O brinde!
2: Muito obrigado, Valdir! Grande Valdir! Lava motos, né? Grande abraço! Bem, eu já vou tocar a música do senhor, tá? No próximo bloco, essa daqui, pedir o Raul. É o Cleverson. Ó!

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1: 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E eu fecho o duelo de gigantes do Arena. 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

0: anunciam. Solta o povo, Arena!
1: Ei, Anderson Cleito, boa tarde, tudo bom?
0: Tudo bem.
1: Aqui é o Mário de Populina. Nós estamos aqui na rodoviária de Populina. Tá eu, tá o Johnny, tá o Valdeci, famoso Lolinha. E nós queremos ouvir uma música do Bruno Marrone, Homem do Meu Tempo. Toca pra nós aí, Anderson Cleito, e dá um tiro de 12. Tamo junto.
0: Grande Mário Bode. É o Mário Bob. Grande Mário Bob. Toda a galera. Rodoviária de Populina lá.
2: Anderson Cleiton, também não poderia deixar de homenageá-lo, assim como homenageio a toda a Antena 102 pelos 40 anos de sucesso em Jales e na região de Jales e também em vários estados. E agora também internacionalmente, né? Pelo aplicativo Antena 102, 40 anos de sucesso. Este sucesso também, como eu já disse, uma nobre amiga que falou agora há pouco, é mérito seu, meu amigo. Você já está há 19 anos na Antena 102, fazendo esse sucesso acontecer e crescer. Que Jesus proteja, abençoe e santifique cada vez mais o trabalho de cada um que por aí passa, com alegria, com felicidade e com honestidade. Meu forte abraço e fiquem com Deus e até logo. Tchau, tchau.
0: Beleza, com honestidade. Obrigado, garoto.
3: Aô, chegando. Anderson Creito. Qual é a bezedeira que você foi? Porque você tá explodindo, meu querido, ó. O Brandãozinho tá querendo saber. Vamos de Valéria Barros, nos bares da cidade, ó. Eu falei isso pra Sandrinha Brito, ó. A Sandrinha Brito já tá tomando todas aquelas cachaças. Aquelas cachaças geladérrimas.
4: Ué, meu amigo, mas um modão desse, minha cerveja abre até sozinha, hein?
5: Só Cleiton, manda um salve pra lá aqui no Mirtão, rapaz. Aqui tá uma galera boa aqui, rapaz, escutando você, manda um tiro de 12. Aqui tá o Caqui da Rocha, tá a Cláudia da Viola, tá Minicim, tá um monte de gente aqui, gente, manda um tiro de 12 aí.
0: Muito obrigado, galera de Paranapuã, galera também na rodoviária em Populina, muito obrigado a vocês. É festa grande na antena. Bem, cadê o pessoal aqui? É a primeira vez que ele... É bar do Nildo, vamos lá!
5: Aô, Anderson Cleiton, manda um salve pra lá aqui no Mirtão, rapaz. Aqui tá uma galera boa aqui, rapaz, escutando você. Manda um tiro de 12. Aqui tá o Caqui da Rocha, tá a Cláudia da Viola, tá Minicim. Tá um monte de gente aqui, gente. Manda um tiro de 12 aí.
0: Beleza! Bem, a primeira música vai pro Valdir, o homem do Lava Rápido de Motos. Tá aqui, seu Valdir. Igrejinha da Serra. Depois, Homem do Meu Tempo com Bruno Marrone. Chora, Valdir.

0: Valdir do Lava Rápido, de motos. E agora o Mário Bob, galera querida lá de Popolina.
1: Ô Anderson Cleito, boa tarde, tudo bom?
0: Tudo
1: aqui
0: bem.
1: É o Mário de Popolina.
0: Seja bem-vindo.
1: Nós estamos aqui, mano, na rodoviária de Popolina. Tá eu, tá o Johnny, tá o Valdecir, famoso Lolinha. E nós queremos ouvir uma música.
0: Gente, olha, lá na rodoviária em Popolina, olha a altura do som na rodoviária de Popolina.
1: Ô Anderson Cleito, boa tarde, tudo bom? Aqui é o Mário de Popolina. Nós estamos aqui na rodoviária de Popolina. Tá eu, tá o Johnny, tá o Valdecir, famoso Lolinha. E nós queremos ouvir uma música do Bruno Marrone, Homem do Meu Tempo. Toca pra nós aí, Anderson Cleito. E dá um tiro de 12. Tamo junto.
0: Essa música é linda. É uma letra sensacional. E a potência da voz do Bruno, né? Que impressiona.

0: essa galera. Que música, que canção linda, hein? Tá gostoso o programa, né, pessoal? Bem interativo, sensacional. Obrigado. Ó, esse cara incrível, ele que tem caminhão de som de rodeio, trabalha muito no Nordeste do Brasil, olha só, Gilberto do Som. Eu já narrei rodeio no som do seu Gilberto, tá? De Ponta Linda. Vamos lá? Isso daí foi na década de 90, hein?
1: Boa tarde, meu amigo Anderson Cleitos.
0: Ô, seu Gilberto, seja bem-vindo.
1: Estamos aqui em Silvanópolis, Tocantins. Estamos aqui fazendo um rodeio, hoje acaba aqui a última noite do rodeio, estamos por aqui. Estamos aqui, um abraço a todo o pessoal aí da região de Javes aí.
0: Palmas, seu Gilberto, cara trabalhador, batalhador. Aê, moça! Eu não lembro quem pediu essa música. É outra pancada aqui, né? Estão gostando do repertório do Arena, gente? É bem selecionado, tá? Obrigado.

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1: Beleza, galera, relógio marcando 5 horas e 34 minutos ao vivaço, Arena 102. 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

42 minutos. Alô, equipe revoada, galera dos paramotores de Jales. Já mandaram o vídeo pra nós aqui, obrigado, hein, gente. Loja tem preço.

Estamos aqui, ó, do outro lado da ponte. Ah, garotão, hein? Viu o som do tabuadão? Hoje nós quer o Company Bee.

0: Nossa, boa tarde novamente, né? Um dia de 12 para todos os nossos ouvintes, né? O meu amigo Tirissa.
1: Esse aqui é o Lula da Gromec, viu, gente?
0: Meu amigo Carcaça. Ô, Carcaça, vim você de longe hoje, hein? Eu não sei se você me viu. Borsa, seu Zé Pai do Borsa. E o Tirissa, será pescando, será? Um abração para todos os seus ouvintes, sua família. Que Deus abençoe todos nós, né? Um abraço para meus filhos, meus netos, minha esposa.

0: Você tá doido, Anderson? Seu programa tá bom demais. 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

42, vamos lá então, ele que está falando direto da cidade bonita de Americana, grande René, ele

0: Boa tarde, boa tarde. Anderson Cluito, pessoal da Antena FM de Jales. Aqui é o Renê de Americana. Gostaria de oferecer a música do Tião Carreiro e Pardim, Estrela de Ouro. E ofereço para todo mundo que está lá na Fazenda Santa Mariana, entre Paranapuã e Dulcinópolis, lá no Birutian. Estamos fazendo churrasco por lá. E ajeitando as praias para semana que vem descer para Barretos, hein, Anderson? Um abraço e bom final de semana.
1: Grande!
0: Boa tarde, boa tarde. Anderson Cluito, pessoal da Antena FM de Jales. Aqui é o Renê de Americana. Gostaria de oferecer a música do Tião Carreiro e Pardim, Estrela de Ouro. E ofereço para todo mundo que está lá na Fazenda Santa Mariana, entre Paranapuã e Dulcinópolis, lá no Birutian. Estamos fazendo churrasco por lá. E ajeitando as praias para semana que vem descer para Barretos, hein, Anderson? Um abraço e bom final de semana.

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1: Beleza, galera, casa cheia no Arena 102 e agora Loyola, família, olha só, Rosana Loyola, seja bem-vinda, Rosana, tem aniversariante lá, hein?
2: Anderson Clayton, quero que você mande um parabéns pra minha irmã Valéria Loyola, tia do Luiz Antônio Fresco, hoje é aniversário dela, beijo, parabéns, felicidades.
1: Beleza,

0: Anderson Clayton. E aí, meu amigo, tudo bem?
1: Tudo bem.
0: Aqui quem falando é o Rick Lopes. Estamos aqui na Célia. Célia Show, na mercearia aqui. Né, o mercadinho dela aqui, ó, tomando uma cervejinha, top. Geladinho, hein? Ô, Anderson, toca uma música do Milionários Henrique pra nós aqui. Alô?
1: Olha a altura do som, gente. Olha só que é impressionante.
0: Alô, Anderson Clayton. E aí, meu amigo, tudo bem? Aqui quem falando é o Rick Lopes. Estamos aqui na Célia. Célia Show, na mercearia aqui. Né, o mercadinho dela aqui, ó, tomando uma cervejinha, top. Geladinho, hein? Ô, Anderson, toca uma música do Milionários Henrique pra nós aqui. Tá eu e o...
2: Paulinho.
0: Paulinho, a Célia. O Rei do Zoro aqui.
2: É.
0: O Paulão, a Célia. Agradeço se for atendido. Um abraço. Um bom final de semana.

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1: Alô, Anderson Clayton. Aqui é o Henrique Lopes. Como é que vai, meu amigo? Tudo bem? Estamos aqui no bar da Célia Show. Estamos aqui o Paulão, a Célia, o Paulinho, o Rei do Ouro. Manda um modão pra nós aí do Mulherage é Rico. Um abraço, um bom final de semana. Até!
2: Anderson Cleito, ao Xuxinha da prefeitura de novo! Enchendo teu saco aí! Manda outro modão sertanejo aí! Tô aqui na casa do Damião, meu sogro, que é da BBM, lá do Gé. Tá Mars, tá os filhos. E manda um modão sertanejo aí pra nós fazer o regaço aqui. Nós tá

0: Estamos aqui na barbearia do Ricardo, aqui na Figueira, fazendo um churrascão aqui, a Associação Jalesense de Árvores, Tatu, Jorginho, Carlinho Castanha, Boca. Fala, Anderson Clay. Estamos aqui na barbearia do Ricardo, aqui na Figueira, fazendo um churrascão aqui, a Associação Jalesense de Árvores, Tatu, Jorginho, Carlinho Castanha, Boca e o Neto. Queimando uma carne aqui. Manda um abraço pra todos aí. Um tiro de 12.
1: Obrigado, galera da Figueira. Olha a sonzeira da galera lá na Figueira. Ali na Fepaz, em Jales. Olha a altura do som. A galera pira com a Arena 72.
0: Fala, Anderson Clay. Estamos aqui na barbearia do Ricardo, aqui na Figueira.
1: Alô, Ricardo! Muito obrigado! Olha o gravão, gente, batendo a milhão! Olha que brutalidade!
0: Fazendo um churrascão aqui, a Associação Jalesense de Árvores, Tatu, Jorginho, Carlinho Castanha, Boca e o Neto. Queimando uma carne aqui. Manda um abraço pra todos aí. Um tiro de 12!
1: E agora, meu amigo de longa data, ele que é patrocinador do Arena. Foi um dos primeiros empresários a acreditar no Projeto Arena 102. Meu amigo lindo da Ripalto lá.
2: 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Coisa linda, hein? Que dia, Anderson. Sabadão, hein? Maravilha. Anderson, tô com o Gilberto e Gilmar aí. Assino com X. Oferece aí pra todos amigos e clientes da Ripalto Autopeças. Ok, Anderson? Coisa linda, hein? Que sábado maravilhoso, hein? 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Grande abraço, Anderson Clayton. É Ripalto, é Ripalto, é Ripalto Autopeças. Grande abraço, Anderson Clayton.

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Alô, Zezão Badalo, já vamos colocar o seu áudio, tá, Zezão? 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Alô, Delks, como é que tá, Delks? Anderson, que modão lindo. O lindo mandou, olha aí, ó. Anderson, que modão lindo, lindo da Ripalto mandou. Grande Delks, podador de árvores, um abraço, Delks. Grande Delks, o Delks. Gente, ele tem uma F4000 azul, uma lenda na cidade de Jales, né? Grande Delks, cara muito batalhador, um abraço, Delks, que poda árvores, Delks. 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

0: São Cleiton, boa noite. Toca um modão pra nós aí, japonês, Vitória Brasil. Japonês, a Cláudia, Juan, Nanda. Manda um tiro de 12 pra nós.
1: Mas tá aqui, hein? Rapaz, a fazenda é seu de gente agora, Anderson Cleiton. Tá Valdir, o Fabrício. O Quinto do Rocha, o Chiquinho. Tá dois menininhos ali, o Fá. O nosso amigo Paulinho lá do Piauí, hein? Ficou bom demais! Oh, sabadão, hein?
2: Boa tarde, meu amigo Anderson Cleiton, tudo certo? Estamos aqui na escuta aqui desse programa top aí. Abraço aí para todos aí da antena, todos os ouvintes e o pessoal lá do Boi Mix lá, manda um abraço lá da manutenção. Valeu, obrigadão, meu amigo.
3: Muito obrigado, galera! Lá do

0: Anderson Clayton. E esqueci, desculpa. Mas eu queria agradecer você também por esses sabadões. Todos os sábados aí, tá aí animando a turma e a galera aí. Quem tá presente, quem não tá. E mandando pra todo o estado aí essa alegria, esse contagiante aí. Você e toda a Antena 1 aí. Abraço a todos.
1: Edson Preto, que é o Zezão Badala. Manda um abraço pra todo mundo, pra todos os companheiros aí, pra todos os fazendeiros que tá me ouvindo. É, e um abração de alcojado pra você, cara. Você é 10. E depois eu falo, explico mais as coisas pra você. Mas ó, depois eu mando de novo um áudio pra você. Eu queria, meu amigo, que você mandasse aí uma cabocla arrojada aí. O Zezão, um serviço aí. O Zezão tá meio bagunçado, tá meio atrapalhado. Tem que arrumar um serviço. Valeu! Falou de São Cleito, aqui é o Zezão Badala. Você me conhece há muitos anos.
2: São Cleiton, eu tô aqui na casa do Damião, da BBM. Eu sou o Jean, mais conhecido como Xuxinha da Prefeitura. Manda um modão sertanejo aí do Milionário Zé Rico ou alguma coisa aí. E manda pra Secretaria de Agronegócio e Bem-Estar Animal, que é lá da agricultura, para todos eles, manda essa música aí, que eu trabalho lá, sou da prefeitura, eu trabalho lá, manda para esses meninos!
3: Ô Anderson, pega de novo, você tá doido, tchau! Ô Anderson, cadê o Colombinho, Anderson? Ô Colombinho!
4: Gente, que interatividade, que conectividade, é incrível, né? E agora, para fechar essas participações maravilhosas, hoje ele é patrocinador do Arena, mas o Zé Carlos do Castelão me ouve, ó, há muitos anos. Seja bem-vindo, Zé Carlos, vamos lá?
5: Anderson, querido, muito boa tarde, muito boa noite, bom trabalho, sucesso. Anderson, uma história linda do Castelão hoje. História linda, linda, linda. Acabamos de fazer uma entrega em Ponta Linda. O nosso cliente mais sábio, eu acredito, mais experiente, com 109 anos. Seu José Dias da Silva, de Ponta Linda. Seu José Dias da Silva me cumprimentou. Ele anda, ele come sozinho, ele toma banho, tudo sozinho. É maravilhoso, Anderson. 109 anos. E olha que coisa linda. Toma uma pinguinha 51. Que coisa linda. Nosso cliente mais idoso aí, com mais experiência de vida. Ponta Linda, José Dias da Silva, muito obrigado. Que Deus abençoe vocês. Muita felicidade, muitos anos. Seu filho Mané que veio até a loja. E hoje a gente foi entregar a mercadoria lá. Vai pintar a casa do seu José Dias da Silva, vai ficar linda. Parabéns! Abraço, Anderson!
4: Beleza! Parabéns! Que coisa linda, Zé Carlos! Vamos tocar essa aqui inteira?

0: aí, Anderson Cleito, tudo certo por aí? Acabamos de fazer um voo aqui na região hoje, pessoal da equipe Revoada, e já acabamos de pousar, fizemos um voo aqui na região de Jales, Urânia, tudo abençoado, graças a Deus. Um abração aí, meu amigo.
1: Grande Boneto, grande Boneto. E agora o João Soares também, equipe Revoada, abrilhantando ainda mais o nosso programa. Cadê o João Soares aqui? Toda a equipe lá, vamos ver. Não, ele mandou só vídeo, não participou através de áudio. Vamos lá então, confira os vídeos aí através do nosso Insta, arroba Anderson Cleiton Locutor.
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0: Beleza, galera? E agora esse cara incrível, o Bibi do Escritório. Vamos lá, Bibi do Escritório, lá!
1: Aô, Anderson Cleiton, boa tarde, meu nobre. Aqui é o Bibi, Anderson Cleiton. Tudo bem com você?
0: Tudo bem.
1: Família? Anderson Cleiton, estamos aqui em Mesópolis, no ranchinho aqui. Tá aí o meu sogro, minha esposa Luana, meu sogro Luiz Rocha, minha sogra Leili e minha mãe Sandra. E nós estamos aqui curtindo, e lógico, meu cachorrinho, meu menino. Estamos aqui curtindo a sua rádio Antena 102, 40 anos é muito, né? Glória a Deus. E vai ser muitos e muitos anos. Manda um tiro de 12 aí, Anderson Cleito. A explosão do rádio, moço.
0: Grande Bibi, cara maravilhoso. Grande Bibi. Bibi, deu um probleminha aqui, por isso que eu demorei a colocar o seu áudio. Eu não tava achando, na verdade, seu áudio, tá? Tá uma loucura isso aqui, graças a Deus. Beleza? Fechar esse bloco musical incrível, olha só.
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0: Tá gostoso o programa, né, pessoal? Bem interativo, conectividade total.

Muito Shopping Rural! Galera, a internet hoje tá precária aqui na Rádio Antena, hein? Com todos esses vídeos aqui, ó. Que dó, cara. Vamos lá, então. Vamos seguindo. Não tá formando os vídeos nem o áudio, cara. É impressionante. 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Alô, Bibi! Olha a Gralim, Bibi! 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

Ô, produção, traga o celular aqui, produção, por favor. 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

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Pode mexendo, vai me ajudando, por favor. Zé Carlos Fernando tá retornando de Ponta Linda. Foi atender o seu nobre cliente. 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

soltando o povo. É casa cheia, hein? Lá! Anderson Clayton, boa noite, tudo certo, irmão? Estamos aqui na Estância Pica-Pau em Votuporanga. Grande Wagner. Ô Wagner, você tava sumido, meu nobre. Seja bem-vindo, toca aquele rock and roll que só o Arena sabe. Grande abraço a vocês. Alô, João, alô.

0: Lisandra Januário. Ó, a Lisandra me lembrou. Ô, produção, entra lá no Instagram do da Beatriz e Caio Freire. Vem a gravação dos meninos aí, desse casal maravilhoso. Cantam muito. Gravação do primeiro DVD da dupla de Jales, Beatriz e Caio Freire. No comecinho do mês agora, se eu não me engano é dia 6, né? Dá uma olhada lá pra gente divulgar aqui. É um pessoal maravilhoso. É um filho lindo, tá? Grande abraço a vocês!
1: Boa tarde, meu amigo. Oi. Anderson Cleito. Estamos aqui, ó, só ouvindo a sua programação, meu querido. Tomando uma cervejinha gelada, eu e meu esposo. Estamos aqui, ó, com a família tudo reunida. Manda um modão pra nós aí, ó. Pode ser qualquer uma. Tchau, obrigada, meu amigo. Um grande abraço no seu coração.
2: Ô Anderson Cleito, uma boa noite. Aqui é o Guina aqui do Jardim São Gabriel. Manda um tiro de 12, uma moda apaixonada pro Guina, pro Adriele e pra dona Gênesis aqui do Jardim São Gabriel. E pro Orley, mão de vaca.

0: Zezão Badalo.
1: Alô, seu Grito. É o Zezão Badalo de novo, tinha sempre paciência. Mas aqui que é o caboclo que quer falar com você. É o Tosta. O Tosta. Daqui de São Lusca. Fala aí, meu amigo.
2: Fala aí.
3: Ah, eu não sei falar.
1: Fala aí. Não. Fala, meu amigo. Ele tá com vergonha de falar, o Tosta. O Tosta aqui de São Lusca. Ele quer uma música. Qual música o senhor quer, seu Tosta?
4: João Mineiro Marciano.
1: Qual que é um que você tocar, tá bom. Beleza? Onde são o Cleiton? O Zezão Badalo. Você sabe, o Zezão Badalo é foda. O Zezão Badalo puxa tudo pro seu lado. Beleza?
0: Beleza! O restinho ali do Zezão Badalo. Vamos lá. Cadê o Zezão Badalo? O restinho ali. Vai ficar bonito, né? Cortar o áudio do Zezão, não.
1: Zezão Badalo. Você sabe, o Zezão Badalo é foda. O Zezão Badalo puxa tudo pro seu lado. Beleza?
0: Beleza, ele falou que é soda, viu, gente? Vocês entenderam mal. O Zezão Badalo é soda, tá? Não foi que vocês entenderam, não. Vamos lá, então. Ilcinho Toledo. Alô, Ilcinho Toledo, toda a galera lá.
5: Anderson Cleito, pega de novo esse modão. Show de bola, meu irmão. Parabéns, amigo velho.
1: Cê tá doido, Anderson.

0: Alô, Wilson Clay. Ó, o Mica, tá passando mal aqui no ranchinho, ó. Tá lambendo sal aqui, ó.
1: Grande, Mica! Ô, Paulinho, grava um vídeo com o Mica aí, meu amigo. Amizade de mais de 30 anos. Muito obrigado, Mica! Saiu o Nico, ó. Ó o vozeirão do Nico, ó.
0: Fala, Wilson Clay.

0: Ó, o Mica, tá passando mal aqui no ranchinho, ó. Tá lambendo sal aqui, ó.
1: Lambendo sal? Ô, louco.
2: Aô, Anderson Cleiton. É o Henrique Lopes de novo. Eu queria fazer uma homenagem pro nosso querido Cafu, que foi-se embora hoje de manhã, no sábado. Querido, conhecido de Jardim, grande radialista, trabalhou muitos anos na Antena 1. Queria que mandasse uma música como lembrança pro nosso amigo do Newton. Aquela música, Amigos para Sempre. Essa é a grande homenagem que nós podemos mandar para ele. É verdade? Agradeço, for atendido. Um abraço. Boa noite para todos. Amigos para Sempre. Alô?
1: Beleza! Obrigado, Henrique Carvalho, toda a galera. Vou organizar aqui. Merecidamente a homenagem. Vamos lá, então. Muitos pedidos, hein, cara? Eu me perdi nos pedidos aqui. Vamos lá? Muito mais brutalidade no Arena!

livre em Abrito. Demorei, mas cheguei, né? Mandar um áudio aqui pra você aqui agora. Mas eu tava num churrasco, tá? Eu quero agradecer aí ao PM, né? PM, policial, o Francis e a família dele e ao Sapo também, né? Com todo respeito, o Sapo. Família do Sapo. E tem mais uns policial lá que eu esqueci o nome, viu? Também agradecer aí o policial aqui do Jaquibê. Rapaz, é muitos nomes de policial. Tô envolvida com esse povo aí, Anderson Cleito. São todos meus amigos, com muito respeito. Ele te adora. Pediu para mim mandar um parabéns para você, para a Rádio Antena 102, a família Vanderlei Garcia. É nós, hein? Eu tava no churrasco, cheguei agora, mas a gente tava ligado lá, viu? Obrigada, Anderson Cleito, aí pela mais um aniversário aí da Antena 102,3, né? Família do Dr. Vanderlei Garcia, todo mundo aí, né? Aninha, tua família, todos os locutores da Antena 102. Quem sou eu pra falar alguma coisa, né, Anderson Cleito? Sou ouvinte assíduo da Antena desde criança. Desde a cultura, Antena 1, 102,3, é eu, Sandrinha Brito. Falou, Anderson Cleito! Toca aquele modão de jogo seu, que você sabe que eu gosto, rapaz. Bota aí o Mato Grosso Matias, Chão Carreiro, Pardinho, é nóis. Beleza? Anderson Cleita, explosão do Rádio Mãos.

Falando em São Cleiton, ó o Mica, tá passando mal aqui no ranchinho, ó. Tá lambendo sal aqui, ó. Falando em São Cleiton, ó o Mica, tá passando mal aqui no ranchinho, ó. Tá lambendo sal aqui, ó.

Anderson Cleito. Rapaz, esse Paulinho fica me zoando, o Anderson Cleito. Mas quem tá lambendo sal aqui é ele aqui no ranchinho, rapaz. Ele é o lambedor de sal. Você sabe que aqui nós é cunhudo, né, Anderson Cleito? Você me conhece, ué. Ó, obrigado pelo amor.

0: Sandrinha Brito é tudo, Anderson Creito. Ó, ela é figura.
1: Ô, Nilson Cleito, manda um abraço pro Zé Cabeleireiro, o estilista capilar, o Zezinho. Um abraço.

0: Jefferson. Fala, Paulinho. Dá um salve aí pro Nica lamber, senão não vai sarar não, hein, tio? Pelo amor de Deus.
1: Anderson Preto, eles gostam de sal, sim.
2: Colombinho, pensa num lambedor de sal, Anderson Cleiton. E macio ainda, viu?

Eu já fiz, e não acreditou, que eu estava falando para você, já deu uma badada. Hoje eu estou falando mais baixo um pouquinho, mas ele é 10. Ele aqui é 10. Você manda um abraço para ele. Tá aqui no modão para ele aí, coitado. Ele está aqui na frente da minha casa aqui escutando, valeu?

O Henrique Carvalho. Veja se a música, essa daí que eu mandei pra vocês, vocês querem fazer homenagem ao saudoso Cafuringa, dá uma olhada se a música é essa daí, tá? Tem essas duas músicas aí, veja qual delas vocês querem ouvir, tá?

0: Galera, tá aí uma linda canção. E agora, presta atenção nesse áudio aqui, ó. Homenagem dessa galera aqui, ó.
1: Aô, Anderson Clay. Oi. É o Henrique Lopes de novo. Eu queria fazer homenagem pro nosso querido Cafu, que foi-se embora hoje de manhã, no sábado. Querido, conhecido de Jardes, grande radialista, trabalhou muitos anos na Antena 1. Queria que mandasse a música como lembrança pro nosso amigo do Newton. Aquela música, Amigos para Sempre. Essa é a grande homenagem que nós podemos mandar para ele. É verdade? Agradeço, for atendido. Um abraço. Boa noite para todos. Amigos para Sempre. Alô?

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Grande Júnior Soler, seja bem-vindo, Júnior. 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

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Meu nobre, relógio marcando 7 horas e 32 minutos. 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

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E o tiro de espingardinha de pressão, hein? Acertaram a testa do peão lá.

0: Boa noite, meu amigo Anderson Cleiton. Quero parabenizar você pelo esse programa maravilhoso que você faz todos os sábados.
1: É o Cid da Ronda, viu, gente?
0: E parabenizar também a Antena 102 pelos 40 anos de existência. Você vê como é que é as coisas, meu amigo, que coincidência. Eu também, nesse dia 19 de agosto de 2026, completei 40 anos trabalhando na Ronda. Quero parabenizar a todos os funcionários, companheiros de serviço atual e aqueles também que fizeram parte, que passaram pela Ronda também. E mesma coisa eu digo a vocês aí da rádio. Parabenizar vocês, profissionais atuantes, e aqueles que fizeram parte também da antena, que hoje não faz mais parte, mas também esteve ingressada aí nessa emissora. Parabéns pelo programa. Se for possível tocar para mim Morena de Populina, eu ofereço para todo ouvinte que está ouvindo a programação. Fico com Deus, tá? Tchau, tchau.
2: Amigo, é seu Cleito. Aqui é o Zaia Preto. Tô aqui, cheguei, tava lá nas Parnaíba fazendo. Parecia tabuado, fazendo uma fundação da base lá. Oi, Maikinho, tô lá, não tá aí, não. Tô lá pra Pantalina. Tô aqui a galera aqui, né, meus amigos aqui. Diquinho Preto, pintor, a esposa de Tati, Andréia, o Andes, o Carlinhos, a Jus, Pitinária, a Ju, o Maikinho. Tá linda.
3: Namorado Nezão.
2: Manda um modão pra nós aí. Pé descalço, então a gente chorou. Abraço, meu irmão. Fica com Deus aí.
1: Anderson Cleiton, manda um abraço pra nós em Santa Albertina. Bar do Careca, o Caio Gás, o Zé, o Ceará, toda a galera com esse...

São Creiton, a explosão do rádio brasileiro, menino. Hoje, meu patrãozão, hoje nós vai de Creito e Camargo, na hora de amar, vamos oferecer.

Ô Anderson Cleiton, esse Paulinho eu vou te falar, rapaz. O cara só fica fazendo minha caveira, moço. Ô Anderson, eu preciso que você venha aqui conhecer nosso ranchinho aqui, tomar uma com nós aqui, comer uma carne de javali. Falar, rapaz, o cara só fica fazendo minha caveira, moço. Ô Anderson, eu preciso que você venha aqui conhecer nosso ranchinho aqui, tomar uma com nós aqui, comer uma carne de javali, tchau. Você sumiu, cara. Fala com nós.

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1: Beleza, galera, relógio marcando 7 horas e 53 minutos. Gente, eu fico impressionado da interatividade, a conectividade do Arena, é incrível, hein? Grande Boneto, Boneto, tenta mandar esses vídeos, Boneto, a galera do Paramotor, no outro número, por favor, que aqui, hoje, a internet tá melindrosa, né? 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

0: O duelo de gigantes, 7 horas e 59 minutos, Alvivaço Arena, Roma Auto Centro, é uma empresa multimarcas, referência em retífico de motores de automóveis, serviços de freio e suspensão completa de automóveis, Roma Auto Centro, sem dúvida, a automecânica hoje de automóveis que mais cresce em Jales e toda a região, é uma potência de fato. 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

0: Beleza, galera, Júnior Soler parabenizando o Anderson, que música maravilhosa, Hotel Califórnia, sensacional. Gente, olha só como um repertório diferenciado do Arena. Vale a pena, hein? Choveu mensagem aqui, vamos tocando, vamos lá. Olha só que coisa linda, hein? Interatividade, conectividade total no Arena, olha só.
1: Anderson Cleito, é o Marcão, tô passando aí pra desejar um feliz aniversário pra Rádio Antena 102 FM de Jales e toda a região, que é um sucesso enorme em todos os lugares, a rádio mais ouvida aí aos sábados, grande audiência em todos os lugares, e pra você também que faz parte dessa equipe maravilhosa aí, beleza? Um grande abraço e que Deus abençoe vocês todos aí, um excelente final de semana.
0: Grande Marcão do BBM Frigorífico, vamos lá. Ó, ô produção, vamos, é agora, ô produção, vamos lá. É agora, produção, preparados? Ó, 8 horas e 7 minutos ao som da música Hotel Califórnia. Ele que mandou o áudio direto da Califórnia, direto dos Estados Unidos. Relógio marcando 8 horas e 7 minutos. Grande Josimar, olha só.
2: Ok, boa noite, que musicão é esse, hein? Aê, Hotel Califórnia, com o Eagles.
0: Gente, olha só, altura do som no Arena Internacional, olha que loucura, lá na Califórnia.
2: Ok, boa noite, que musicão é esse, hein? Aê, Hotel Califórnia, com o Eagles.

Anderson Cleiton, aqui é o Birutian. Tá aqui na fazenda Santa Marina, na beira da mata. Eu queria, se puder,

0: Se puder tocar, agradeço de bom coração, hein?
1: É, mas um modão desse, minha cerveja abriu até sozinha, hein?
2: Aô, doutor Cleiton, manda um abraço aqui pra nós aqui. O Bigão aqui, do Jardim Ana Paguá. Troquei de mulher. Aquela ex não tem mais conversa, não. Você falou que iria fazer a pesquisa agora, eu tô com outra, gente boa. Um abraço pro Pinóquio, pra minha enteada Bia. E pra minha namorada Xucra, a Tati Fola. Que é o Marcelo Pressão. Vou pedir ela em casamento logo, logo. Zé de Camargo é amor. Chama no 12. Agora você não vai ter dúvida, não, hein? Tchau, tchau.

0: Boa tarde, Anderson Creito. Vim escutar a música Mãe Amorosa com a Bel e Caim. Se eu tocar, eu agradeço. Que é uma boa tarde.
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Então, tudo bem, amigo? Ô, Sabadão Cabanão, que programa bom, hein? Quero ouvir João Mineiro e Marciano Pérez para o meu namorado Márcio. Estamos aqui curtindo o seu programa. Antena 102 é sucesso!

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Alô, Duda! O Duda! Grande Duda! O Duda, lá do Zé Bagre. Um abraço, Duda. Ô, Duda, o vídeo não tá abrindo, cara. A internet hoje aqui judiou de nós, hein? Os vídeos não abrem, gente. Os áudios tá até rodando, mas o vídeo não abre. Isso não é impressionante?

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0: amigos Cleis. Boa noite, olha. Parabéns pra gravação aí, Lagartixa do Oeste. Chegando São Francisco do Xingu. Dele tá bate escutando ali, o estivo. Chegando na estrela do Faroeste, carregado de bovino. Já tem transporte. Manda um modão pra nós aí, obrigado. Um alô pro primo Carcaça. Câmbio. Com Deus aí, parabéns pra gravação.
1: Obrigado, Lagartixa. Os caminhoneiros lá. Transporte de bovinos. Agora Márcia do Damião, vamos lá. Alô, Márcia.
2: Boa noite, Edson Clay.
1: Oi.
2: Churrasquinho aqui na minha casa. Tá presente a Sandra, minha cunhada.
1: Gente, olha a altura do som lá na casa do Damião. Tá o Xuxinha, muita gente querida lá, olha só.
2: Boa noite, Edson Cleito. Churrasquinho aqui na minha casa. Tá presente a Sandra, minha cunhada, o Márcio, meu irmão, Maria, minha mãe, o Igor, meu filho, o Oliver, meu neto, Briane, minha nora, Nilson, meu padrasto, Damião presente na área. Manda um chapeludo aí pra nós.

0: Meu amigo Marmota da Rizel Combustíveis, vendedor externo, tá na sintonia da explosão do rádio, muito obrigado. E agora eu vou fechar com a André Scatena lá.
1: Oi, Anderson Cleito, sou André Scatena, tô aqui no Pedro Nogueira tomando uma cerveja com o Zaí, com a Jus, com a Linda, com um monte de gente aqui, ó. E tomando uma cerveja, pede uma música lá do fundo do posto Mato Grosso e Matias pra mim, por favor. Um abraço, o programa tá lindo, só música maravilhosa.
0: Ai, que bom! Olha aí, ó.
1: Fundo do posto Mato Grosso e Matias pra mim, por favor. Um abraço, teu programa tá lindo, só música maravilhosa.
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0: Todo sábado é assim. Eu, Anderson Cleito, Arena 102, toda a minha produção com essa galera maravilhosa. Biruchan pediu essa aqui, grande Biruchan. Eu fico imaginando, gente, como foi o casamento do Biruchan no altar. Já imaginaram, padre? Você, Biruchan, aceita de livre e espontânea, bolo. Ele chegou pra fazer cadastro no comércio de Jales, conhece seu nome? Biruchan, de Paranapuã, ô louco.

0: É, um modão desse, minha cerveja abre até sozinha, hein? Alô, Anderson Clayton, a explosão do rádio, levando esse som potente para o Brasil e o mundo. É, no topo da antena, hein? Enviando esse sinal para o Brasil e o mundo. O chão tá tremendo, não é só em Jales não, hein, meu amigo? Graças a Deus, né? 40 anos de Antena 102, 19 anos de Arena 102, levando esse som, emoção e modão nos corações de todos nós. Parabéns, meu amigo. E eu gostaria de ouvir um modão com os Beatles. Uma bonita canção, Something, nos vocais de George Harrison. É, se eu pudesse ser atendido, sei que a correria é grande, né, meu amigo? Mas aí eu agradeço de coração, se der tempo. Um abraço carinhoso a todos. Um tiro de 12. Jânio Marim, tchau, obrigado.
1: Beleza! Ó, eu tenho essa daqui, espero que você goste, tá?
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0: tava dormindo, cara. Não vi o ó da escatando a minha vida. Zé Tabogã, meu irmão, meu companheiro, meu colega pra caralho. Manda um abraço pro meu amigo Zé Tabogã, meu irmão, meu companheiro, meu colega pra caralho. E pra turma da Steel Metal, pro Pio, pro Devo, da São Cristóvão, lá, abraço. Marquinhos, meu parceiro, meu colega, e todos os companheiros da eu vou embora no domingo, eu tô cansado. Um abraço, Deus Cristo. Um abraço, Deus Cristo. Se um dia eu esquecer de você, reze por mim, que esse dia eu morri.
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Beleza, galera? Relógio marcando agora. 8 horas e 48 minutos, ao vivaço, Arena 102, no campo. 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

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Alô, Geo de Jales, pediu essa pancada aqui na Rádio Antena, ó. É o homem do rock and roll.